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3: 22 horas. 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
3: 23 horas e 1 minuto.
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2: 00:01.
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1: 1:01.
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3: O maior conjunto de protestos de rua em décadas. Com diferentes intensidades, as manifestações ocorreram nas capitais Belém, Fortaleza, Recife.

durante toda a manifestação, que começou com uma grande passeata pacífica que encheu a avenida de muitas bandeiras num clima de muita tranquilidade.

Terceira Dimensão, Volume 3.

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2: 2:01.
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2: 3:02.
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4: Em nome do Pai, do Filho e do Espírito Santo.
5: Amém.
4: Pai nosso que estais no céu, santificado seja o vosso nome. Venha a nós o vosso reino. Seja feita a vossa vontade, assim na terra como no céu.

0: Amém.
1: Ave Maria, cheia de graça, o Senhor é convosco. Bendita sois vós entre as mulheres, e bendito é o fruto do vosso ventre, Jesus.

Divino Jesus, nós vos oferecemos esse terço que vamos rezar, meditando nos mistérios da nossa redenção. Concedei-nos, por intercessão da Virgem Maria, Mãe de Deus e Nossa Mãe, as virtudes que nos são necessárias para bem rezá-lo e a graça de ganharmos as indulgências desta santa devoção. Oferecemo-lo particularmente em desagravo dos pecados cometidos contra o Sagrado Coração de Jesus e Imaculado Coração de Maria, pela paz do mundo, pela conversão dos pecadores, pelas almas do purgatório, pelas intenções do Santo Padre, pelo aumento e santificação do clero, pelos nossos vigários, pela santificação das famílias, pelas missões, pelos doentes, pelos agonizantes, por aqueles que pediram nossas orações e por todas as nossas intenções particulares e pelo Brasil. Creio em Deus Pai Todo-Poderoso, Criador do céu e da terra, em Jesus Cristo, seu único Filho, nosso Senhor, que foi concebido pelo poder do Espírito Santo, nasceu da Virgem Maria, padeceu sob Pôncio Pilatos, foi crucificado, morto e sepultado, desceu à mansão dos mortos, ressuscitou ao terceiro dia, subiu aos céus, está sentado à direita de Deus Pai Todo-Poderoso, donde há de vir e julgar os vivos e os mortos. Creio no Espírito Santo, na Santa Igreja Católica, na comunhão dos santos, na remissão dos pecados, na ressurreição da carne, na vida eterna. Amém. Pai nosso que estais no céu, santificado seja o vosso nome. Venha a nós o vosso reino, seja feita a vossa vontade, assim na terra como no céu. O pão nosso de cada dia nos dai hoje. Perdoai-nos nas nossas ofensas, assim como nós perdoamos a quem nos tem ofendido. E não nos deixeis cair em tentação, mas livrai-nos do mal. Amém. Ave Maria, cheia de graça, o Senhor é convosco. Bendita sois vós entre as mulheres, e bendito é o fruto do vosso ventre, Jesus. Santa Maria, Mãe de Deus, rogai por nós, pecadores, agora e na hora de nossa morte. Amém. Ave Maria, cheia de graça, o Senhor é convosco. Bendita sois vós entre as mulheres, e bendito é o fruto do vosso ventre, Jesus. Santa Maria, Mãe de Deus, rogai por nós, pecadores, agora e na hora de nossa morte. Amém. Ave Maria, cheia de graça, o Senhor é convosco. Bendita sois vós entre as mulheres, e bendito é o fruto do vosso ventre, Jesus. Santa Maria, Mãe de Deus, rogai por nós, pecadores, agora e na hora de nossa morte. Amém.

0: Pai nosso que estais no céu, santificado seja o vosso nome. Venha a nós o vosso reino, seja feita a vossa vontade, assim na terra como no céu.
1: O pão nosso de cada dia nos dai hoje, perdoai as nossas ofensas, assim como nós perdoamos a quem nos tem ofendido, e não nos deixeis cair em tentação, mas livrai-nos do mal.
0: Ave Maria, cheia de graça, o Senhor é convosco. Bendita sois vós entre as mulheres, e bendito é o fruto do vosso ventre, Jesus.
1: Santa Maria, Mãe de Deus, rogai por nós, pecadores, agora e na hora de nossa morte. Amém.
0: Ave Maria, cheia de graça, o Senhor é convosco. Bendita sois vós entre as mulheres, e bendito é o fruto do vosso ventre, Jesus.
1: Santa Maria, Mãe de Deus, rogai por nós, pecadores, agora e na hora de nossa morte. Amém.
0: Ave Maria, cheia de graça, o Senhor é convosco. Bendita sois vós entre as mulheres, e bendito é o fruto do vosso ventre, Jesus.
1: Santa Maria, Mãe de Deus, rogai por nós, pecadores, agora e na hora de nossa morte. Amém.
0: Ave Maria, cheia de graça, o Senhor é convosco. Bendita sois vós entre as mulheres, e bendito é o fruto do vosso ventre, Jesus.
1: Santa Maria, Mãe de Deus, rogai por nós, pecadores, agora e na hora de nossa morte. Amém.
0: Ave Maria, cheia de graça, o Senhor é convosco. Bendita sois vós entre as mulheres, e bendito é o fruto do vosso ventre, Jesus.
1: Santa Maria, Mãe de Deus, rogai por nós, pecadores, agora e na hora de nossa morte. Amém.
0: Ave Maria, cheia de graça, o Senhor é convosco. Bendita sois vós entre as mulheres, e bendito é o fruto do vosso ventre, Jesus.
1: Santa Maria, Mãe de Deus, rogai por nós, pecadores, agora e na hora de nossa morte. Amém.
0: Ave Maria, cheia de graça, o Senhor é convosco. Bendita sois vós entre as mulheres, e bendito é o fruto do vosso ventre, Jesus.
1: Santa Maria, Mãe de Deus, rogai por nós, pecadores, agora e na hora de nossa morte. Amém.
0: Ave Maria, cheia de graça, o Senhor é convosco. Bendita sois vós entre as mulheres, e bendito é o fruto do vosso ventre, Jesus.
1: Santa Maria, Mãe de Deus, rogai por nós, pecadores, agora e na hora de nossa morte. Amém.
0: Ave Maria, cheia de graça, o Senhor é convosco. Bendita sois vós entre as mulheres, e bendito é o fruto do vosso ventre, Jesus.
1: Santa Maria, Mãe de Deus, rogai por nós, pecadores, agora e na hora de nossa morte. Amém.
0: Ave Maria, cheia de graça, o Senhor é convosco. Bendita sois vós entre as mulheres, e bendito é o fruto do vosso ventre, Jesus.
1: Santa Maria, Mãe de Deus, rogai por nós, pecadores, agora e na hora de nossa morte. Amém.

0: Pai nosso que estais no céu, santificado seja o vosso nome. Venha a nós o vosso reino, seja feita a vossa vontade, assim na terra como no céu.
1: O pão nosso de cada dia nos dai hoje, perdoai as nossas ofensas, assim como nós perdoamos a quem nos tem ofendido, e não nos deixeis cair em tentação, mas livrai-nos do mal. Amém.
0: Ave Maria, cheia de graça, o Senhor é convosco. Bendita sois vós entre as mulheres, e bendito é o fruto do vosso ventre, Jesus.
1: Santa Maria, Mãe de Deus, rogai por nós, pecadores, agora e na hora de nossa morte. Amém.
0: Ave Maria, cheia de graça, o Senhor é convosco. Bendita sois vós entre as mulheres, e bendito é o fruto do vosso ventre, Jesus.
1: Santa Maria, Mãe de Deus, rogai por nós, pecadores, agora e na hora de nossa morte. Amém.
0: Ave Maria, cheia de graça, o Senhor é convosco. Bendita sois vós entre as mulheres, e bendito é o fruto do vosso ventre, Jesus.
1: Santa Maria, Mãe de Deus, rogai por nós, pecadores, agora e na hora de nossa morte. Amém.
0: Ave Maria, cheia de graça, o Senhor é convosco. Bendita sois vós entre as mulheres, e bendito é o fruto do vosso ventre, Jesus.
1: Santa Maria, Mãe de Deus, rogai por nós, pecadores, agora e na hora de nossa morte. Amém.
0: Ave Maria, cheia de graça, o Senhor é convosco. Bendita sois vós entre as mulheres, e bendito é o fruto do vosso ventre, Jesus.
1: Santa Maria, Mãe de Deus, rogai por nós, pecadores, agora e na hora de nossa morte. Amém.
0: Ave Maria, cheia de graça, o Senhor é convosco. Bendita sois vós entre as mulheres, e bendito é o fruto do vosso ventre, Jesus.
1: Santa Maria, Mãe de Deus, rogai por nós, pecadores, agora e na hora de nossa morte. Amém.
0: Ave Maria, cheia de graça, o Senhor é convosco. Bendita sois vós entre as mulheres, e bendito é o fruto do vosso ventre, Jesus.
1: Santa Maria, Mãe de Deus, rogai por nós, pecadores, agora e na hora de nossa morte. Amém.
0: Ave Maria, cheia de graça, o Senhor é convosco. Bendita sois vós entre as mulheres, e bendito é o fruto do vosso ventre, Jesus.
1: Santa Maria, Mãe de Deus, rogai por nós, pecadores, agora e na hora de nossa morte. Amém.
0: Ave Maria, cheia de graça, o Senhor é convosco. Bendita sois vós entre as mulheres, e bendito é o fruto do vosso ventre, Jesus.
1: Santa Maria, Mãe de Deus, rogai por nós, pecadores, agora e na hora de nossa morte. Amém.
0: Ave Maria, cheia de graça, o Senhor é convosco. Bendita sois vós entre as mulheres, e bendito é o fruto do vosso ventre, Jesus.
1: Santa Maria, Mãe de Deus, rogai por nós, pecadores, agora e na hora de nossa morte. Amém.

0: Pai nosso que estais no céu, santificado seja o vosso nome. Venha a nós o vosso reino, seja feita a vossa vontade, assim na terra como no céu.
1: O pão nosso de cada dia nos dai hoje, perdoai as nossas ofensas, assim como nós perdoamos a quem nos tem ofendido, e não nos deixeis cair em tentação, mas livrai-nos do mal. Amém.
0: Ave Maria, cheia de graça, o Senhor é convosco. Bendita sois vós entre as mulheres, e bendito é o fruto do vosso ventre, Jesus.
1: Santa Maria, Mãe de Deus, rogai por nós, pecadores, agora e na hora de nossa morte. Amém.
0: Ave Maria, cheia de graça, o Senhor é convosco. Bendita sois vós entre as mulheres, e bendito é o fruto do vosso ventre, Jesus.
1: Santa Maria, Mãe de Deus, rogai por nós, pecadores, agora e na hora de nossa morte. Amém.
0: Ave Maria, cheia de graça, o Senhor é convosco. Bendita sois vós entre as mulheres, e bendito é o fruto do vosso ventre, Jesus.
1: Santa Maria, Mãe de Deus,

0: entre as mulheres e bendito é o fruto do vosso ventre, Jesus.
1: Santa Maria, Mãe de Deus, rogai por nós, pecadores, agora e na hora de nossa morte. Amém.
0: Ave Maria, cheia de graça, o Senhor é convosco. Bendita sois vós entre as mulheres, e bendito é o fruto do vosso ventre, Jesus.
1: Santa Maria, Mãe de Deus, rogai por nós, pecadores, agora e na hora de nossa morte. Amém.
0: Ave Maria, cheia de graça, o Senhor é convosco. Bendita sois vós entre as mulheres, e bendito é o fruto do vosso ventre, Jesus.
1: Santa Maria, Mãe de Deus, rogai por nós, pecadores, agora e na hora de nossa morte. Amém.
0: Ave Maria, cheia de graça, o Senhor é convosco. Bendita sois vós entre as mulheres, e bendito é o fruto do vosso ventre, Jesus.
1: Santa Maria, Mãe de Deus, rogai por nós, pecadores, agora e na hora de nossa morte. Amém.
0: Ave Maria, cheia de graça, o Senhor é convosco. Bendita sois vós entre as mulheres, e bendito é o fruto do vosso ventre, Jesus.
1: Santa Maria, Mãe de Deus, rogai por nós, pecadores, agora e na hora de nossa morte. Amém.

0: Pai nosso que estais no céu, santificado seja o vosso nome. Venha a nós o vosso reino, seja feita a vossa vontade, assim na terra como no céu.
1: O pão nosso de cada dia nos dai hoje, perdoai as nossas ofensas, assim como nós perdoamos a quem nos tem ofendido, e não nos deixeis cair em tentação, mas livrai-nos do mal.
0: Amém. Ave Maria, cheia de graça, o Senhor é convosco. Bendita sois vós entre as mulheres, e bendito é o fruto do vosso ventre, Jesus.
1: Santa Maria, Mãe de Deus, rogai por nós, pecadores, agora e na hora de nossa morte. Amém.
0: Ave Maria, cheia de graça, o Senhor é convosco. Bendita sois vós entre as mulheres, e bendito é o fruto do vosso ventre, Jesus.
1: Santa Maria, Mãe de Deus, rogai por nós, pecadores, agora e na hora de nossa morte. Amém.
0: Ave Maria, cheia de graça, o Senhor é convosco. Bendita sois vós entre as mulheres, e bendito é o fruto do vosso ventre, Jesus.
1: Santa Maria, Mãe de Deus, rogai por nós, pecadores, agora e na hora de nossa morte. Amém.
0: Ave Maria, cheia de graça, o Senhor é convosco. Bendita sois vós entre as mulheres, e bendito é o fruto do vosso ventre, Jesus.
1: Santa Maria, Mãe de Deus, rogai por nós, pecadores, agora e na hora de nossa morte. Amém.
0: Ave Maria, cheia de graça, o Senhor é convosco. Bendita sois vós entre as mulheres, e bendito é o fruto do vosso ventre, Jesus.
1: Santa Maria, Mãe de Deus, rogai por nós, pecadores, agora e na hora de nossa morte. Amém.
0: Ave Maria, cheia de graça, o Senhor é convosco. Bendita sois vós entre as mulheres, e bendito é o fruto do vosso ventre, Jesus.
1: Santa Maria, Mãe de Deus, rogai por nós, pecadores, agora e na hora de nossa morte. Amém.
0: Ave Maria, cheia de graça, o Senhor é convosco. Bendita sois vós entre as mulheres, e bendito é o fruto do vosso ventre, Jesus.
1: Santa Maria, Mãe de Deus, rogai por nós, pecadores, agora e na hora de nossa morte. Amém.
0: Ave Maria, cheia de graça, o Senhor é convosco. Bendita sois vós entre as mulheres, e bendito é o fruto do vosso ventre, Jesus.
1: Santa Maria, Mãe de Deus, rogai por nós, pecadores, agora e na hora de nossa morte. Amém.
0: Ave Maria, cheia de graça, o Senhor é convosco. Bendita sois vós entre as mulheres, e bendito é o fruto do vosso ventre, Jesus.
1: Santa Maria, Mãe de Deus, rogai por nós, pecadores, agora e na hora de nossa morte. Amém.
0: Ave Maria, cheia de graça, o Senhor é convosco. Bendita sois vós entre as mulheres, e bendito é o fruto do vosso ventre, Jesus.
1: Santa Maria, Mãe de Deus, rogai por nós, pecadores, agora e na hora de nossa morte. Amém.

0: Pai nosso que estais no céu, santificado seja o vosso nome. Venha a nós o vosso reino, seja feita a vossa vontade, assim na terra como no céu.
1: O pão nosso de cada dia nos dai hoje, perdoai as nossas ofensas, assim como nós perdoamos a quem nos tem ofendido, e não nos deixeis cair em tentação, mas livrai-nos do mal. Amém.
0: Ave Maria, cheia de graça, o Senhor é convosco. Bendita sois vós entre as mulheres, e bendito é o fruto do vosso ventre, Jesus.
1: Santa Maria, Mãe de Deus, rogai por nós, pecadores, agora e na hora de nossa morte. Amém.
0: Ave Maria, cheia de graça, o Senhor é convosco. Bendita sois vós entre as mulheres, e bendito é o fruto do vosso ventre, Jesus.
1: Santa Maria, Mãe de Deus, rogai por nós, pecadores, agora e na hora de nossa morte. Amém.
0: Ave Maria, cheia de graça, o Senhor é convosco. Bendita sois vós entre as mulheres, e bendito é o fruto do vosso ventre, Jesus.
1: Santa Maria, Mãe de Deus, rogai por nós, pecadores, agora e na hora de nossa morte. Amém.
0: Ave Maria, cheia de graça, o Senhor é convosco. Bendita sois vós entre as mulheres, e bendito é o fruto do vosso ventre, Jesus.
1: Santa Maria, Mãe de Deus, rogai por nós, pecadores, agora e na hora de nossa morte. Amém.
0: Ave Maria, cheia de graça, o Senhor é convosco. Bendita sois vós entre as mulheres, e bendito é o fruto do vosso ventre, Jesus.
1: Santa Maria, Mãe de Deus, rogai por nós, pecadores, agora e na hora de nossa morte. Amém.
0: Ave Maria, cheia de graça, o Senhor é convosco. Bendita sois vós entre as mulheres, e bendito é o fruto do vosso ventre, Jesus.
1: Santa Maria, Mãe de Deus, rogai por nós, pecadores, agora e na hora de nossa morte. Amém.
0: Ave Maria, cheia de graça, o Senhor é convosco. Bendita sois vós entre as mulheres, e bendito é o fruto do vosso ventre, Jesus.
1: Santa Maria, Mãe de Deus, rogai por nós, pecadores, agora e na hora de nossa morte. Amém.
0: Ave Maria, cheia de graça, o Senhor é convosco. Bendita sois vós entre as mulheres, e bendito é o fruto do vosso ventre, Jesus.
1: Santa Maria, Mãe de Deus, rogai por nós, pecadores, agora e na hora de nossa morte. Amém.
0: Ave Maria, cheia de graça, o Senhor é convosco. Bendita sois vós entre as mulheres, e bendito é o fruto do vosso ventre, Jesus.
1: Santa Maria, Mãe de Deus, rogai por nós, pecadores, agora e na hora de nossa morte. Amém.
0: Ave Maria, cheia de graça, o Senhor é convosco. Bendita sois vós entre as mulheres, e bendito é o fruto do vosso ventre, Jesus.
1: Santa Maria, Mãe de Deus, rogai por nós, pecadores, agora e na hora de nossa morte. Amém.

Pelo sinal da Santa Cruz, livra-nos Deus nosso Senhor dos nossos inimigos. Em nome do Pai, do Filho e do Espírito Santo. Amém. Creio em Deus Pai Todo-Poderoso, Criador do céu e da terra, e em Jesus Cristo, seu único Filho, nosso Senhor, que foi concebido pelo poder do Espírito Santo, nasceu da Virgem Maria, padeceu sob Pôncio Pilatos, foi crucificado, morto, sepultado, desceu à mansão dos mortos, ressuscitou o terceiro dia, subiu aos céus e está sentado à direita de Deus Pai Todo-Poderoso, de onde há de vir a julgar os vivos e os mortos. Creio no Espírito Santo, na Santa Igreja Católica, na comunhão dos santos, na remissão dos pecados, na ressurreição da carne, na vida eterna. Amém. Pai nosso que estais nos céus, santificado seja o vosso nome, venha a nós o vosso reino, seja feita a vossa vontade, assim na terra como nos céus. O pão nosso de cada dia nos dai hoje. Perdoai-nos as nossas ofensas, assim como nós perdoamos a quem nos tem ofendido. E não nos deixeis cair em tentação, mas livrai-nos do mal. Amém. Ave Maria, cheia de graça, o Senhor é convosco. Bendita sois vós entre as mulheres, e bendito é o fruto do vosso ventre, Jesus. Santa Maria, Mãe de Deus, rogai por nós, pecadores, agora e na hora de nossa morte. Amém. Glória ao Pai, ao Filho e ao Espírito Santo, como era no princípio, agora e sempre. Amém. Ó meu Jesus, perdoai-nos, livrai-nos do fogo do inferno. Levai as almas todas para o céu e socorrei principalmente as que mais precisarem da vossa infinita misericórdia. São José, rogai por nós. Oferecimento do Terço de São José. A vós, glorioso São José, ofereço este terço em louvor e glória de Jesus e Maria, para que seja minha luz e guia, minha proteção e defesa, minha fortaleza e alegria em todos os meus trabalhos e tribulações, principalmente na hora da agonia. Pelo nome de Jesus, pela glória de Maria, imploro o vosso poderoso patrocínio para que me alcanceis a graça que tanto desejo. Falai em meu favor, advogai a minha causa no céu e na terra, alegrai a minha alma para a honra de Jesus, de Maria e vossa. Amém. Rezemos o Terço de São José, contemplando os mistérios da vida de São José em relação à Virgem Maria e a Jesus. Primeiro mistério, contemplamos o noivado de São José com Maria. Ó meu glorioso São José, nas vossas maiores aflições e tribulações, não vos valeu o anjo do Senhor? Valei-me, São José. Valei-me, São José. Valei-me, São José. Valei-me, São José. Valei-me, São José. Valei-me, São José. Valei-me, São José. Valei-me, São José. Valei-me, São José. Valei-me, São José. Valei-me, São José. Ó meu glorioso São José, tornai possíveis as coisas impossíveis na minha vida. Segundo o mistério, contemplamos a anunciação do anjo a São José em sonho. Ó meu glorioso São José, nas vossas maiores aflições e tribulações, não vos valeu o anjo do Senhor? Valei-me, São José. Valei-me, São José. Valei-me, São José. Valei-me, São José. Valei-me, São José. Valei-me, São José. Valei-me, São José. Valei-me, São José. Valei-me, São José. Valei-me, São José. Valei-me, São José. Ó meu glorioso São José, tornai possíveis as coisas impossíveis na minha vida. Terceiro mistério, rezemos contemplando o nascimento do menino Jesus e São José dando ao menino o nome de Jesus. Ó meu glorioso São José,
Nas vossas maiores aflições e tribulações, não vos valeu o anjo do Senhor? Valei-me, São José. Valei-me, São José. Valei-me, São José. Valei-me, São José. Valei-me, São José. Valei-me, São José. Valei-me, São José. Valei-me, São José. Valei-me, São José. Valei-me, São José. Valei-me, São José. Ó meu glorioso São José, tornai possíveis as coisas impossíveis na minha vida. Quarto mistério, rezemos contemplando a fuga de José, Maria e Jesus para o Egito. Ó meu glorioso São José, nas vossas maiores aflições e tribulações, não vos valeu o anjo do Senhor? Valei-me, São José. Valei-me, São José. Valei-me, São José. Valei-me, São José. Valei-me, São José. Valei-me, São José. Valei-me, São José. Valei-me, São José. Valei-me, São José. Valei-me, São José. Valei-me, São José. Ó meu glorioso São José, tornai possíveis as coisas impossíveis na minha vida. Quinto mistério, rezamos, contemplando a vida oculta de José em Nazaré. Ó meu glorioso São José, nas vossas maiores aflições e tribulações, não vos valeu o anjo do Senhor? Valei-me, São José. Valei-me, São José. Valei-me, São José. Valei-me, São José. Valei-me, São José. Valei-me, São José. Valei-me, São José. Valei-me, São José. Valei-me, São José. Valei-me, São José. Valei-me, São José. Ó meu glorioso São José, tornai possíveis as coisas impossíveis na minha vida. Lembrai-vos, ó castíssimo esposo da Virgem Maria, São José, meu amável protetor, que nunca se ouviu dizer que algum daqueles que invocaram a vossa proteção e imploraram vosso socorro tivesse ficado sem consolação. Com esta confiança, venho à vossa presença. A vós fervorosamente me recomendo. Ó, não desprezeis as minhas súplicas, Pai adotivo do Redentor, mas dignai-vos acolhê-las favoravelmente. Amém. Em nome do Pai, do Filho e do Espírito Santo. Amém.

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2: 4:02.
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2: Eleitores de Caneleira, meus conterrâneos e amigos, eu, o Dr. Pereira, sempre cumpro o que digo. Se nada fiz por vocês durante esses 4 anos, eu vou explicar o motivo. Vocês sabem que eu não engano. É porque os adversários não me deixaram trabalhar. Ao recordar, me emociono que eu chego quase a chorar.
3: Coitado do Dr. Pereira, eu vou me tomar.
2: Eu sou igual a vocês, um homem simples do povo. Para salvar o sertão, estou na luta de novo. Vejam, senhores, eu nem fiz a barba. E querem ver meu almoço? É este sanduíche de queijo que eu trago aqui no meu bolso. Por isso, conto com vocês para a minha reeleição, para matar na raiz a maldita oposição.
1: Muito bem, doutor Pereira. O senhor se lembra de mim?
2: Olá, Zé Gavião. É claro, me lembro sim. Você é o meu velho amigo da Fazenda Virador. Vem me contar, você trouxe consigo mais eleitor?
1: Eu trouxe 2 caminhão da Fazenda Virador. Cheinho para assistir o seu comício, doutor.
2: Muito bem, Zé Gavião. Você é um caboclo franco. Compreendeu a minha luta em prol do homem do campo. Vem, suba aqui no palanque. Diz ao povo de sua terra quem é o doutor Pereira, um homem de alma sincera.
1: Pois eu quero falar mesmo para todo esse povo ouvir. Mas me dá cá a tua mão para eu poder subir.
2: Pois não? Pegue a minha mão, venha, suba para cá. Vamos, tá bom. Força, suba, vai, vamos. Pronto, aqui está.
1: Obrigado, doutor Pereira. Mas quando o senhor me puxou, para subir fiz tanta força que a minha carça rasgou.
2: O quê? Não faz mal. Ela rasgou em defesa da minha luta tenaz. Se eu for eleito, Zé Gavião, novas calças tu terás. E lhe darei calças novas e não uma rasgada atrás. Sim, meus senhores, eis aqui, ombro a ombro comigo, um homem simples do povo, mas estimo como amigo.
4: Esse é eu? É amigo.
2: Zé Gavião, diz com franqueza a esses nobres senhores, trouxestes lá da fazenda 2 caminhões de eleitores?
1: Não, o senhor tá enganado. Eu trouxe 2 caminhões, mas foi de batata doce e ovo choque, mamão. Pra tirar a sua cara, seu Pereira Tubarão. Pra nunca mais mentir aos caboclos do sertão.
2: Zé Gavião, você está louco. Assim você me arrasa.
1: É isso mesmo. Tu se lembra quando eu tive sua casa? Diz que não me conhecia. Mas... encheu-me de desaforo. Bateu minha porta no rosto como se eu fosse um cachorro.
2: Não, Zé Gavião, eu explico. É que eu estava ocupado com visitas em minha casa. Gente de bem, deputados. Se ele visse eu conversando com um caboclo rude assim... perante os meus colegas, ficava feio pra mim.
1: Ah, seu pilantra! E por quê? Agorinho o senhor falou que tava de ombro a ombro com os homens trabalhadores?
2: Mas...
1: só pra pegar nosso voto e enganar nós outra vez? Mas vou te falar uma coisa. Aqui acabou, seu freguês.
2: Mas é Gavião...
1: tu se lembra que eu jurei de um dia me vingar? Pois hoje chegou o dia de conta nós acertar.
2: Mas...
1: cavocada! É. Vocês estão prontos para a batalha começar?
5: Nós estamos!
1: Prepara os aves e tomates, capricha para não errar! Atire mesmo na cara na hora que eu abaixar!
5: Arão.
1: Cavocada! É. Tudo pronto?
5: Pronto!
1: Então alvo nele!
5: Vai.
1: Já!
5: Vai.
1: Corre, doutor Pereira. Tu vai ter que se lavar 3 dias com criolina para a caatinga tirar. Não volte mais no sertão. Tamo cheio de promessa. O povo de Caneleira não vai mais na tua conversa. Agora tô satisfeito e falo de coração. Se em cada vila tivesse 3 ou 4 Zé Gavião, garanto que em pouco tempo nós endireitava o sertão.
2: Viva o Zé Gavião!

0: Alô?
1: Ô, meu bem, que bom ouvir sua voz novamente. Eu estou morrendo de saudade.
0: Eu também, querido. Mas aqui tem alguém que sofre mais que nós. Quer ouvir? Filhinho, é o papai.
2: Alô, papai? Onde o senhor está?
1: Eu estou muito longe, filho.
2: Papai, eu quero lhe dizer que estou doente.
1: Doente?

0: manhã abençoada pra você, meu garoto, pra você, minha garota, acompanhando a Clube em 100.7. Você de Bariri, você de Jaú, você de todo o interiorzão, todo o centro-oeste paulista, acompanhando a Clube em 100.7. E você em qualquer lugar do planeta, nos acompanhando pelas plataformas digitais, o site da Clube, o aplicativo. Você também nos acompanha pela Alexa. Eu quero lembrar que nós estamos de férias, meu povo. Tem muita gente participando, mandando WhatsApp. Pô, o Fernandão não tá mandando a minha moda. É, nós estamos de férias. Pegamos alguns dias pra dar aquela descansada, pra dar uma renovada nas nossas energias, mas nós estaremos ao vivo retornando na terça-feira, dia 18 de agosto. Viu, meu povo? Se alguém tá mandando WhatsApp pedindo as modas, de repente, pô, o Fernandão não tá mandando modão, nós estamos de férias. O programa está gravado, nós deixamos uma programação toda especial com o melhor da nossa música sertaneja para você curtir na Clube. E o Fernandão Folone tá de férias, estamos descansando e retornaremos ao vivo na terça-feira com a graça de Deus e Nossa Senhora Aparecida no dia 18 de agosto a partir das 4 horas da manhã.
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0: Sucesso para você acompanhando a Clube nesta manhã maravilhosa, nesta manhã abençoada. Eu quero lembrar para você que tá ligando o rádio agora, nós estamos de férias, meu povo. Deixamos o programa gravado com uma programação toda especial para você. Nós que saímos no dia 3 e estaremos retornando no dia 18 de agosto, meu povo. A partir das 4 horas, sempre trazendo o melhor da nossa música sertaneja. São apenas 15 dias pra gente dar uma recarregada nas nossas energias e voltar com força máxima, trazendo sempre a sua participação e o melhor da nossa música sertaneja, certinho?
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0: Produção Milícia da Imaculada.
1: Padre Kolbe sempre lembrou os seus confrades que os consagrados devem amar a Virgem Imaculada, viver o amor com todos e estar atentos aos sofrimentos e desafios que dia a dia tentarão esfriar este amor. Também que existe diferença entre aquilo que se diz e aquilo que se faz. Fazer o ato de consagração é coisa boa, mas isso ainda é só prometido e não realizado. A realização deve acontecer a cada momento, confirmando com a nossa vida que prometemos e nos mantemos fiéis. A Imaculada deseja não só que trabalhemos, mas que sejamos capazes de suportar as pequenas cruzes diárias. Consagrar-se à Imaculada é isto, e devemos nos deixar conduzir pela Imaculada não só quando tudo vai bem, mas quando vêm as contrariedades. Padre Kolbe muito sofreu, não só em razão da saúde comprometida pela tuberculose, mas pelos castigos físicos nos campos de concentração por ser sacerdote e também pelos dissabores causados pelos superiores na própria ordem. Apesar disso, confiou e testemunhou seu amor à Virgem Imaculada, oferecendo-lhe tudo para a glória de Deus. Entreguemos-nos a ela e, como Padre Kolbe, onde estivermos, sejamos como faróis em meio às tempestades, iluminando os corações daqueles que estiverem à nossa volta. Amém.
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3: Virgem Imaculada, minha Mãe Maria, eu renovo hoje e sempre a consagração de todo o meu ser, para que disponhais de mim para o bem de todos. Somente peço que eu possa, minha Rainha e Mãe da Igreja, cooperar fielmente com a vossa missão de construir o reino do vosso Filho Jesus no mundo. Para isso vos ofereço minhas orações, sacrifícios e ações. Ó Maria, concebida sem pecado, arrogai por nós que recorremos a vós, e por todos quantos não recorrem a vós, especialmente pelos inimigos da Santa Igreja, e por todos quantos são a vós recomendados. Pela intercessão da Virgem Imaculada, Nossa Mãe, abençoe-vos o Deus Todo-Poderoso, Pai, Filho e Espírito Santo. Amém.
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0: Música. muito obrigado pelo seu carinho, muito obrigado pela sua audiência, meu povo apaixonado, querido, você que todos os dias acompanha o amigão Fernando Folone de segunda a sexta-feira das 4 da manhã até as 7. Eu quero lembrar que nós estamos de férias, viu? O nosso programa está gravado, a galera mandando WhatsApp, o Fernandão não tá mandando as modas, nós estamos de férias, pegamos uns dias para dar uma descansada, saímos no dia 3 e vamos retornar ao vivo no dia 18 de agosto a partir das 4 horas. É uma programação toda especial, sempre com o melhor da nossa música sertaneja. Vamos estar tendo um oferecimento, a previsão do tempo, as informações do esporte, as notícias, e nós estamos aí descansando um pouquinho. O Peitão de Aço foi viajar com a namoradinha, foi descansar o Peitão de Aço, e nós pegamos aí uns dias também, mas na terça-feira, dia 18, a gente retorna ao vivo, meu povo, sempre fazendo a melhor programação com o seu carinho, com a sua audiência, participando, indicando a sua música e mandando pra quem você quiser, sempre com aquele carinho especial de segunda a sexta, das 4 da manhã até as 7, o amigão Fernando Folone te fazendo companhia na Clube. Daqui a pouquinho tem o Jornal da Clube, hein? Armando Galiz e a Deb, direto dos estúdios da Clube no Centro Empresarial, no coração de Jaú, trazendo a primeira edição das 7 às 8, a edição do almoço do meio-dia 1 e a reapresentação com as principais matérias e notícias. 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Eu volto ao vivo, pois as férias, na terça-feira, dia 18, às 4 da manhã, meu povo.
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7: 7:02.
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0: Bom dia! Bom dia, meu amigo! Bom dia pra você, minha amiga! Estamos chegando, graças a Deus, quarta-feira, novamente meio de semana. Olha, de um final de semana que tá muito mais que desejado e esperado, viu? Pode ter certeza disso. Vamos juntos com muita notícia e informação para você aqui no 100.7 da sua Clube FM. É dia 12 já, meu filho. Dia 12, dia de eclipse, dia de alinhamento de planeta, dia de chuva de meteoro, dia de um monte de coisa esse dia 12 de agosto de 2026. Dia de trabalhar também, porque todo mundo tem que trabalhar, temos conta para pagar. Dia de acreditar que hoje pode ser melhor que ontem. É, meus amigos e amigas, vamos que vamos, porque está começando mais uma edição do Jornalismo Clube FM.
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0: Ensolarado, agora quase 15 graus já. Chove nada.
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0: Sim, sim, sim, senhores e senhoras, amigos e amigas. Povo de Deus! Quarta-feira de sol, nuvens. Não, não, não, não, não, não chove. Temperatura sobe, hein? É. Temperatura vai subindo que nem balão. 30 máxima hoje. De 22, 24 ontem para 30 hoje. Vocês vão ver como é que vai ficar. 30 hoje a máxima, tá? Porque amanhã, quinta-feira, 32 a máxima. Sexta-feira, 34 a máxima. Domingão, 35 a máxima. Segunda-feira que vem, 36 a máxima. Ah, meu Deus do céu, credo. Olha, se você não sabe como é que vive um tijolo dentro de um forno de olaria, prepare-se, porque nos próximos dias você vai conhecer a triste vida de um frango numa televisão de cachorro no final de semana. É mais ou menos por aí. Se prepara, porque vai ferver a coisa, vai esquentar de uma maneira absurda, vai cozinhar mandioca no chão, torrar o café no pé, estourar o milho na espiga e vai fazer calor, meu filho. Se prepara, se prepara, se prepara. Aliás, é o novo veranico que tá chegando por aí. Você tá achando que tá, vai ficar calor com 36 graus aqui no interior do estado de São Paulo? Bom, tem região aí que vai bater os 42 graus. É, é isso aí. O novo veranico, que começa a atuar sobre o Brasil hoje, deve espalhar calor por uma área maior do país nos próximos dias e levar termômetros para até 42 graus em pontos do Mato Grosso, Goiás, Tocantins, Pará, Maranhão, Piauí. A previsão é de tardes cada vez mais quentes e secas, principalmente no centro-oeste, em partes do norte, do nordeste, do sudeste e do sul. O Climatempo prevê que o episódio dure inicialmente até a próxima quarta-feira, mas há controvérsias, né? A área afetada vai do norte e noroeste do Paraná, a grande parte do estado de São Paulo, passando pelo oeste de Minas Gerais, alcança todo o centro-oeste e inclui ainda áreas do oeste da Bahia, sul do Piauí, do Maranhão, Tocantins, sul do Pará, Rondônia e sul do Amazonas. Nesta faixa, a principal característica será uma sequência de tardes com temperaturas pelo menos 3 graus acima da média de agosto. Em alguns pontos, a diferença pode chegar até 5 graus acima, tá? É o novo veranico, que a gente vai enfrentar em boa parte do Brasil, né? E aí, meu filho, fazer o quê, né? Isso aí, não tem muito o que reclamar, não. Calor, calor, calor, calor, calor, calor, calor, tá? E se prepara, porque é só uma amostra do que deve vir por aí, tá? É só uma pequena amostra do que vem no verãozão brasileiro, que vai ser de rachar mamona. Então já vai... Vai se animando aí, você que gosta de calor, pode ir se animando, pode ir se aconchegando, pode ir preparando o ventilador, né? Para tomar aquele tucho de ar quente no rosto. O ar-condicionado para quebrar na conta elétrica, na conta de energia elétrica, porque o ar-condicionado é bom demais, viu, gente? Não tem coisa melhor na vida do que o tar do ar-condicionado, né? O que não é bom é a conta de energia elétrica que vem junto com ele. Que quebra, hein? Nossa senhora, quebra. Quebra porque se vai estar quente de dia, à noite também teremos noites quentes. E aí começa de novo. Soneira hoje. Começa de novo aquela dificuldade de dormir, porque vira de um lado, vira do outro, vira de um lado, vira do outro, vira de um lado, vira do outro e não dorme, né? Aí se liga o ventilador, é aquele tucho de ar quente no corpo, acorda com dor nos ossos. Se liga o ar-condicionado, até dorme bem, né? Com o ar-condicionado dá pra dormir bem uma barbaridade. O que não fica bem é a conta bancária, né? Porque aí chega a conta da CPFL e naquele valorzinho maravilhoso, lindo e fantástico, não há Cristo que aguente, né? Mas é isso aí, vai se preparando, vai vendo aonde corta. Porque o brasileiro ultimamente tá assim, né? O brasileiro ultimamente é assim. E não vem falar que você não tá fazendo isso. Se você não tá fazendo isso, você é um dos poucos que estão conseguindo sobreviver à atual situação econômica do Brasil. A gente tá sorteando boleto para pagar ou vendo onde corta, né? Eu conheço muita gente que é assim. Final de semana... Tomava lá aquela cervejinha marca pouquinho, eu não vou ficar falando de marca de cerveja aqui, também não vira nada. Tomava aquela cervejinha marca um pouquinho melhor. Começou a diminuir a quantidade, e agora já mudou de marca, para aquela mais em conta, né? Para continuar tomando a cerveja. Refrigerante, mesma coisa, né? Tomava aquele refrigerante que é emoção para valer, né? Lembra? Emoção pra valer, depois de um novo dia vem sempre. Enfim, e agora tá tendo que tomar uma coisa um pouquinho mais em conta, né? Porque não dá. Quem comia aquela carne um pouquinho melhor, tá apelando pro ovo, pro frango, pro porco. Tá difícil. É comprar a janta vendendo o almoço, né? Comprar janta, vendendo almoço, tá complicado, não tá fácil não, né? E antes que alguém já fale assim, nossa, mas você é um baita de um pessimista, não, caboclo? Não, olha no centro comercial da sua cidade, dá uma olhadinha aí nas ruas centrais do seu município e dá uma olhada a quantidade de loja que tem pra alugar ou pra vender. Quanto tempo faz que você não vê isso acontecer? Isso é só uma reflexão para o momento, viu, gente? Eu não estou querendo induzir você a nada, só dando fatos para você pensar. Você já olhou no seu município? No seu município? Eu não estou falando do município em específico, não. Aonde você está ouvindo a Clube agora? Pelo rádio são mais de 40 cidades, bem mais de 40 cidades pelo rádio. Pela internet isso não tem limite, né? Você já deu uma olhadinha, fazendo uma análise crítica de como está o seu município? Hã? Já deu uma volta pela área comercial do seu município? Já viu a quantidade de loja fechada no seu município? Já viu a quantidade de vendedor de braço cruzado nas lojas no seu município? Se ainda não viu, veja. Se ainda não percebeu, perceba. Se ainda não olhou, olhe. E eu acho uma graça quando de repente a pessoa fala assim, mas vá, final de semana do Dia dos Pais estava lotado. É. Lotado de gente passeando, né? Comprando, já não é uma realidade tão grande assim. Ah, Galiza, não fala besteira, porque o Mercado Livre não para de entregar. Shopee não para de entregar. Qual que é a outra? Mercado Livre, Shopee? Amazon não para de entregar. Tem mais. Não lembro mais o nome das outras. É, a galera tá buscando o barato do barato do barato, né? Essa é a grande realidade. A galera tá buscando o barato do barato do barato, né? Por exemplo, vou dar um exemplo para vocês entenderem. Eu precisei comprar uma mochila escolar para minha filha, que a dela acabou indo para as cucuia agora nas férias, né? Acabou quebrando e precisava de uma mochila escolar. A mochila escolar que na loja custa 400, no Mercado Livre estava por 160. Entendeu? Então, o pessoal vai buscar, não é uma questão só de economia, é uma questão de saber o que dá e o que não dá, né? Saber o que dá para comprar e o que não dá para comprar, o que dá para pagar e o que não dá para pagar. Mas se você der uma bela olhada mesmo, dê uma voltinha na sua cidade com olhos mais críticos. E eu não tô falando para você ver a administração do seu município, não. Não é isso que eu tô pedindo para você ver hoje, não. Não. Não tô pedindo pra você ver se a praça tá limpa, não tô pedindo pra você ver se a rua tá asfaltada, não tô pedindo pra você ver se o serviço público tá funcionando, se tem remédio nos postos de saúde, se tem médico, né? Se as escolas estão bem cuidadas, não tô pedindo pra você ver isso hoje. Hoje eu tô falando pra você fazer uma análise aí meio geral da situação do comércio do seu município. Eu, esses dias, eu andei dando uma olhada, né? Andei dando uma olhada em Bariri, andei dando uma olhada aqui em Jaú, né? E o que tem de ponto comercial fechado não tá na história do gibi. E os pontinhos que abre, fica 2, 3, 4 meses e baixa as portas de novo. Fecha, não aguenta, não gira, não circula, o dinheiro não roda. É imposto em cima de imposto, em cima de imposto, em cima de imposto. É taxa em cima de taxa, em cima de taxa, em cima de taxa. Não é? E aí, filho, não sobra. Não sobra pro comércio. Não sobra. Por isso que a gente vê essa situação cada vez mais complicada. Os grandes estão sobrevivendo. Os pequenos estão empurrando com a barriga enquanto dá, né? E vai mandando funcionário embora. E manda funcionário embora daqui, manda funcionário embora dali, manda funcionário embora de lá. Reduz benefício aqui, reduz benefício ali, reduz benefício lá. Vai tentando, né? Da maneira que dá. Vai rebolando da maneira que dá. Vai se reinventando da maneira que dá. Então, meu amigo, minha amiga, hoje, quarta-feira, 12 de agosto de 2026, a reflexão do dia, né? E olha só, a reflexão veio em virtude do calor que tá vindo aí, do veranico, né? Que tá chegando e que vai judiar de bastante gente, né? Porque calor é um negócio complicado, né? E aí a pessoa vai ficar com ar condicionado. Eu conheço gente. Eu não tô falando besteira. Eu conheço, e não são poucas não, que puseram ar condicionado em casa para enfrentar o calor, mas que tá lá de enfeite, não liga. Por que que não liga? Porque se ligar vai se lascar, não vai conseguir fechar a conta. Eu conheço gente assim, viu? E não é uma ou duas, não. Conheço gente que comprou o ar-condicionado na Bacia das Almas, foi lá nas lojas, pagou em 10, 12 vezes. Teve gente que comprou naquele carnezinho de 24 parcelas, pagou quase 3 ar-condicionado no parcelado, né? Porque era a única maneira que dava para comprar. Instalou daquele jeitão, do jeito que Deus manda, né? Apertando daqui, apertando ali, apertando de lá. E não liga hoje. Por que que vai ligar? Vai ligar, a conta de luz vai vir naquele jeitão, né? Nas alturas. E aí, o que que faz? O que que paga? Paga a conta de energia ou paga o financiamento do carro? Paga a conta de energia ou paga a parcela da casa? Paga a conta de energia ou faz a compra no mercado? É, meu filho, é a situação hoje do brasileiro. cada vez mais complicada, cada vez mais difícil, cada vez com menos dinheiro no bolso. Mas já é quarta-feira, 12 de agosto de 2026. Deus te deu a possibilidade de pensar. Pense, pense, pense. Use o cérebro, faz favor, custa nada. 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Meu filho, deixa... Ontem eu voltei pra academia, hein? Ontem eu voltei, depois de 10 dias afastado aí. Uma gripe forte. Aliás, gente do céu, o que tá dando de gripe, hein? Meu Senhor Jesus, que é isso? Que corpo que tá aguentando? Você vai na Santa Casa, de cada 10 pacientes, 11 é influenza, é gripe. Meu santo Cristo, o que, que é isso? Jesus amado. Olha, e é umas gripes que tá dando forte, né? Umas gripes que tá derrubando a gente, né? Umas gripes que põe você na cama. Eu vou falar um negócio pra você, passei uns 10 dias aí que não foi fácil, não. A gente veio trabalhar porque precisa trabalhar, porque tem conta pra pagar. Porque senão não tinha aguentado, não, viu? Rapaz do céu, que gripe violenta que tá dando aí todo mundo. Então, ontem eu consegui voltar pra academia, né? Voltar até pra igreja. Até nem na igreja tava dando pra ir, de tão ruim que chegava no fim do dia. 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Bom, teve movimentação da polícia ontem aqui na rodoviária em Jaú, né? Canil, guarnição, toda a turma aí fazendo vistoria em ônibus, né? Com vistas ao tráfico de drogas, né? Ainda é muito comum o pessoal utilizar as empresas de transporte viário para fazer aí o contrabando, o tráfico de produtos entorpecentes, né? Alguns aqui da região mesmo, outros de outros estados, até de outros países, e que acabam passando aqui pela rodoviária. E a polícia ontem fez mais uma operação. Depois a gente traz aí os detalhes desta operação, tá bom? Ó, pessoal, rapidinho, um giro pela região antes da gente entrar novamente aí no assunto política. Nós tivemos ontem um susto, né? E põe susto nisso, que foi o tombamento de uma carreta que provocou aí mais de 4 quilômetros de congestionamento e espalhou uma carga um tanto quanto diferente, né? Sangue. Uma carga de sangue bovino. É isso mesmo que você ouviu. Era uma carreta carregada com sangue bovino. Isso aconteceu na Marechal Rondon, na SP-300, aqui pertinho, em Lençóis Paulista, tá? Ninguém ficou ferido. De acordo com a Agência de Transportes do Estado de São Paulo, Artesp, o acidente aconteceu no quilômetro 310, na pista sentido Bauru. O vazamento da carga e a posição do veículo obrigaram o bloqueio total das faixas e do acostamento. Por volta das 8 da noite ontem, o acostamento foi liberado, mas as faixas permaneciam bloqueadas. A pista permaneceu bloqueada durante os trabalhos de remoção do veículo e limpeza do asfalto. As causas do acidente ainda serão aí investigadas. Mas é uma carreta grande, né? Carregada aí, é uma carreta tanque, né? Carreta tanque, carregada com sangue bovino, que ficou espalhado aí por toda a pista e vai demandar uma limpeza bem grande, né? Porque senão, pelo amor de Deus, daqui a pouco o cheiro que tá aí ninguém aguenta, tá? É de louco, né? Mas é utilizado para diversos produtos aí, fabricação de diversos produtos. Nós também tivemos na rodovia Elias Miguel Maluf uma interdição total para retirada do portal da entrada ontem em Piratininga. De acordo com a prefeitura, a remoção da estrutura faz parte das obras de adequação viária para implantação de um novo acesso às áreas de expansão urbana do município, que vem recebendo aí novos empreendimentos. A administração municipal esclareceu que a retirada do portal foi definida com base em critérios técnicos de mobilidade e segurança viária, considerando também que a estrutura ficava em uma curva da rodovia. Ainda segundo a prefeitura, um novo projeto será desenvolvido em um local mais adequado para que Piratininga continue tendo um portal de entrada. O trânsito foi liberado pelos desvios nas laterais, né? A pista já foi totalmente liberada, já está tudo bonitinho, tá bom? Também em Piratininga, uma alça de saída na rodovia João Batista Cabral Renault SP-225, na pista sentido interior, ficará totalmente interditada durante 3 dias. O bloqueio será no dispositivo do retorno do quilômetro 256 para obras de recuperação do pavimento. Os serviços serão realizados entre 7 e 18 horas. Durante a interdição, os motoristas que seguem no sentido interior deverão fazer o retorno no dispositivo seguinte, no quilômetro 259. Também haverá operação pare e siga no viaduto, no dispositivo para execução de melhorias no pavimento e para garantir a segurança das equipes. Atenção redobrada, tá bom? 7 horas e 33 minutos, uma notícia triste, né? Um bebê de 7 meses. Nossa, aí. Essa é aquela notícia que acaba com todo mundo, né? acaba com o pai, acaba com todo mundo. Um bebê de 7 meses morreu na segunda-feira agora, após se engasgar enquanto tomava leite na mamadeira em Tupã. De acordo com informações do Corpo de Bombeiros e da Santa Casa, a criança chegou a ser socorrida e recebeu os primeiros atendimentos em uma unidade de saúde. Diante da gravidade do caso, o Corpo de Bombeiros levou o bebê para a Santa Casa de Tupã. No local, a criança recebeu atendimento médico, mas infelizmente não resistiu, né? Nossa, pelo amor de Deus, dá até coisa ruim, né? E para finalizar nosso giro regional, a Polícia Federal, opa, quando fala de Polícia Federal tem gente que dá umas arrepiadas, né? Hã? A Polícia Federal cumpriu mandatos de busca e apreensão em Ourinhos e em mais 4 cidades do país nesta terça-feira durante a Operação Pátio Oculto. A ação investiga uma quadrilha suspeita de adulterar placas, chassi e documentos de veículos furtados para revendê-los. Ao todo, foram cumpridos 7 mandados judiciais expedidos pela 2ª Vara Federal de Marília. Além de Ourinhos, as buscas ocorreram em Guarapuava, no Paraná, Londrina, no Paraná, Maringá, Paraná e Varginha, Minas Gerais. Durante os cumprimentos, os agentes apreenderam documentos e mídias. O material recolhido vai passar por análise pericial para detalhar a participação dos suspeitos no esquema. As investigações começaram após a Polícia Rodoviária Federal flagrar um motorista com um documento falsificado de uma caminhonete durante uma blitz de rotina. A partir desse flagrante, a Polícia Federal, a PF não é fácil, viu, gente? O pessoal da Federal é um negócio de louco, viu? Identificou a existência do grupo que aplicava golpes contra locadoras para obter os veículos, alterava os dados e documentos dos automóveis e depois os colocava para venda no mercado. A Federal não é brinquedo, não, viu? A Federal não é brinquedo, não. Segura, os caras pegam e pegam mesmo, viu? Os caras pegam e pegam mesmo. São 7 horas e 36 minutos, 7h36 na sua Clube FM. É manhã de quarta-feira, 12 de agosto de 2026. O tempo tá começando com bastante nebulosidade, mas não anima não, viu? Não. Não se engane não. Vai ter nebulosidade, mas nada de chuva e o sol vai arder daqui a pouco. Eu sei que você tá dando uma olhadinha aí fora e tá falando assim, opa, tá com bastante nuvem, será? Será? Não será. Não vai por mim que não será. Mas não será mesmo. Calor, gente. Veranico chegando por aí. 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

0: 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Bom, vamos fazer o seguinte. Vamos de matéria. Vamos, que já são 7 horas e 42 minutos, 7h42. A gente vai fazer o seguinte, ó. Nós vamos para a sessão camarária aqui de Jaú. Ontem a gente teve o Marco Brasil, né, despachante. Teve a Dani Rodrigueiro. E hoje quem fala é o vereador Matheus Turini. Você acompanha agora a palavra livre, tá? Você acompanha agora a palavra livre, o momento final da sessão camarária, onde cada vereador tem a oportunidade aí de falar um pouquinho, abordar os assuntos, as indicações, os pedidos, os questionamentos, ou então simplesmente abordar o tema que quiser, porque a palavra é livre e você acompanha agora aqui no jornalismo da sua Clube FM.
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2: Presidente, vereadora, aos vereadores que ainda estão no plenário, público presente, você de casa, boa noite já a todos vocês. Cláudio, pasta 359. A pedido das ADIs, nós vamos fazer aqui a apresentação de uma fala do deputado estadual Carlos Gianazzi, referente ao enquadramento dessas profissionais. Pasta 359.
3: Venho à tribuna no dia de hoje para discordar radicalmente de um parecer final de uma comissão intersetorial que foi montada na prefeitura, de presidente Epitácio, para analisar a aplicação da Lei 15.326/2026, que trata do enquadramento das educadoras de educação infantil na carreira do magistério, que determina a lei, determina e também a própria LDB. Esse parecer, senhor presidente, ele tem vários equívocos, para não dizer outra coisa. O primeiro deles é que fala sobre o ingresso das ADIs, as auxiliares de educação infantil, que estão pleiteando dentro da lei, quando elas ingressaram através do concurso público de provas e títulos na carreira do magistério municipal, não havia exigência do magistério.

0: havia exigência da pedagogia, né, exigiu apenas o ensino fundamental. No entanto, a lei de 1306, depois elas tiveram a formação, fizeram magistério, fizeram pedagogia, fizeram os cursos de formação, até mesmo de pós-graduação. Então, elas, no momento agora em que há uma reparação feita pela lei 15.326 da deputada federal Luciana Cavalcante, agora, no momento do enquadramento, que elas devem apresentar a formação, o diploma da formação, como determina aí a LDB, ou o magistério ou a pedagogia. A lei é muito clara em relação a isso. Então ela afasta esse argumento que na época ela só tinha um ensino fundamental, que era uma exigência da época, mas isso é o passado. A lei faz a reparação, porque elas estavam exercendo exatamente a função docente. A outra contradição da lei, que é engraçada, porque ao mesmo tempo que o relatório, que aqui o parecer, diz que elas exercem aqui uma atividade relacionada ao cuidado, à higiene, à alimentação, à segurança, à organização dos ambientes e o acompanhamento das crianças. Então, ao mesmo tempo em que o parecer reconhece que elas trabalham nessa área do cuidar e de outras relacionadas ao tema da educação, ela nega o enquadramento. Mas tem mais contradições aqui, olha. Por exemplo, o parecer diz que essas ADIs, que elas também não realizam, por exemplo, planejamento, avaliação, mas está superado também, seu presidente, pela própria lei. Veja bem, eu sou diretor de escola, eu não faço avaliação, eu não estou dentro da sala de aula, né? No entanto, eu sou um docente. Por que que há auxiliar de educação infantil? Ela tem sim um contato direto com o aluno, ela tem muito mais direito de ser enquadrada do que o diretor ou o supervisor de ensino, ou seja, o gestor, que não tem um contato direto com o aluno. E por fim, seu presidente, aqui o parecer fala também sobre transformação de cargo, que há uma fala da súmula vinculante, que existe, fala da Constituição Federal também, que nós concordamos, não pode ter transformação de cargo, nem transposição de cargo. A lei não trata disso, a lei não está dizendo que vai ter transformação de cargo, é uma lei declaratória, que declara que houve algum erro do passado, está fazendo uma reparação, que essas ADIs, auxiliares de educação infantil, no caso, que elas são professoras de educação infantil, são considerados professores de educação infantil, devendo ser enquadrados na carreira do magistério, independentemente da designação do cargo que ocupa. Os que exercem a função docente e atuam diretamente com as crianças educandas. E as ADIs atuam diretamente com as crianças, com os educandos, está aqui na lei. Então não tem outra interpretação que não seja essa. Também é importante que a Prefeitura se atente ao comunicado do Tribunal de Contas do Estado de São Paulo, que foi publicado no dia 22/7, aqui orientando os prefeitos a fazer o enquadramento, a cumprir a lei. E faço um apelo aqui ao prefeito de Presidente Epitácio para que cumpra a lei e todo o apoio à luta das auxiliares de educação infantil de Presidente Epitácio. Enquadra já, porque vocês são todas professoras.
1: E todo apoio às ADIs também da Prefeitura Municipal de Jaú. O que nós fizemos a semana passada foi enquadrar as recreadoras. Vamos de novo aos números. 152 turmas sem professoras, das quais nós temos as ADIs e as recreadoras fazendo docência nessas salas. Aquelas que têm magistério ou pedagogia, que são concursadas e que estão responsáveis pela docência nessa sala de aula com as crianças, elas são professoras, e foi esse os critérios utilizados para enquadrar as recreadoras na semana passada. O mesmo se estende para as ADIs. Quem diz que as ADIs fazem as mesmas coisas que as recreadoras e ampliam o horizonte foi o próprio prefeito municipal em 2022, quando extingue o cargo de recreadora e amplia o número de cargos de ADIs. E lá também está revelado por quê? Porque elas são mais baratas. Então, a verdade, em última instância, é o seguinte: eles não querem pagar. Parte não quer pagar, parte, infelizmente, nós acompanhamos isso, não querem que elas sejam enquadradas no quadro magistério. Então, está aí o vídeo, deputado, atendendo o pedido das ADIs, mas eu já falei isso e volto a repetir. Todas as tentativas, meninas, e diálogos vocês tentaram. Administrativamente, via sindicato, e o que aconteceu quinta-feira passada foi ridículo. Vocês não serem recebidas pela secretária para um diálogo, para uma conversa, para uma reunião, isso não dá. Isso, infelizmente, ultrapassa qualquer tipo de tolerância. Já falei e vou repetir. Eu acho que agora nós temos a luta política, no sentido de uma paralisação, de parar mesmo as creches e vir aqui no gabinete para poder mostrar a força coletiva de vocês, e a judicialização. E aí as lutas elas vão se somando, fico totalmente à disposição. E eu estava esperando a votação de hoje para poder atualizar a representação que nós já fizemos ao Tribunal de Contas e ao Ministério Público. Nós vamos contar toda essa história, dividir também com o sindicato, para que se eles quiserem utilizar essa base, utilizem aí no mandado de segurança ou no processo judicial. Falamos aqui sobre vários assuntos, eu vou comentar algumas respostas de requerimento, mas um dos assuntos que eu ouvi e eu tenho conversado com as pessoas durante as minhas andanças aqui pela cidade, tem sido programas habitacionais. Qual programa habitacional a atual administração fez para atender nos últimos 6 anos a população jaúense? Não fez uma casinha. E outras iniciativas privadas não contam como iniciativa do poder público não, viu? Porque isenção de ITBI, que é um dos impostos para você ter a primeira casa, só já está em lei há muitos anos. Só faltava o prefeito querer tirar. Então cumprir a lei não é fazer nada mais do que obrigação. A pergunta é, quando é que nós vamos ter um programa habitacional na cidade de Jaú que atenda a população trabalhadora para poder conseguir o sonho da casa própria? Qual é a ação? O que é que o senhor Neto Leonelli tem feito na Secretaria de Planejamento Urbanístico e Habitação? Além das tantas falhas, além das tantas reclamações, além dos graves indícios de falcatrua de administração nesta pasta. Não há nenhum planejamento de habitação da atual administração. Nós vamos lutar para isso. Nós vamos lutar para que o povo não perca um estímulo que e é histórico na nossa cidade, de dar condições para que a primeira residência, o primeiro imóvel seja conquistado pela população, pelos chefes de família, sejam eles pais e, na sua grande maioria, mães. Resposta de requerimento. Vamos lá falar um pouquinho sobre cemitério Parque das Flores. Nós estamos batendo isso faz tempo, né? Lembra lá que nós falamos? 6 mil jazigos, só 19 foram vendidos, e aí você tinha que pagar uma bagatela de quase 6 mil reais para poder ter o jazigo ali. E aí nós fizemos um requerimento perguntando, viu, não tem nenhum programa habitacional? Não tem nenhum programa social para poder atender essa população que precisa? E aí a resposta veio no sentido de que existe uma legislação de 2010 que garante aí um auxílio, uma concessão de jazigos e os serviços cemiteriais. E uma legislação mais recente, de 2026, que nós aprovamos em fevereiro deste ano, garante um auxílio funeral. Mas auxílio funeral não é jazigo. Auxílio funeral, pelo que a gente estava lendo da lei, inclusive, que vem em anexo, é para garantir as despesas. Pode-se entender que aplica-se esse recurso para poder comprar o jazigo. Mas o que chama a atenção é que a resposta de requerimento do Sr. Márcio Almeida disse que a aquisição de jazigos ocorre exclusivamente por ocasião de um óbito. Ou seja, precisa morrer para depois adquirir. Nós não achamos, eu e meu gabinete, não achamos nenhum trecho de lei que bota esta obrigatoriedade. Mas se assim o tiver, e eu vou inteirar o requerimento para poder ver de onde que tiraram essa informação, nós precisamos mudar isso aí urgente, porque veja, você já perdeu um ente querido? Qual é o sentimento e a sensação daquele momento de perca? O momento de perda ali, naquele exato momento, é desesperador. E aí você tem que parar para poder ainda fazer uma documentação, para poder pensar em adquirir um jazigo. Está errado. A gente precisa dar conforto no momento que o cidadão mais precisa. E se a morte é um desses momentos, o poder público precisa estar presente.
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0: também vereador Matheus Turini. Palavra livre na sessão desta segunda-feira. 7:55, 7:55. Deixa eu aproveitar mais uma vez, lembrar aí aos nossos ouvintes. Eu sei. Ai, meu Deus, eu saio, eu vou no mercado, vou em algum lugar, pessoal, viu? Cadê? Eu acompanho pela rádio, mas eu também gosto de acompanhar pela internet. Cadê? Cadê a transmissão em áudio e vídeo? Cadê no Face? Cadê no YouTube? Calma, gente, calma. Olha, ontem, nossa senhora, ontem chegaram os novos equipamentos, viu? Novo computador, novas câmeras, uma loucura. A gente já tá fazendo aí a configuração das máquinas, tá? Já vamos terminar a instalação. Tá faltando alguns suportes ainda para essas câmeras novas, né? Mas isso deve chegar até quinta ou sexta-feira. E aí a gente já vai fazer essa instalação. Estamos agora na dependência da nossa empresa de TI, de tecnologia de informação, que é a Informa, onde ela vai atualizar todo o sistema, fazer toda a configuração dos novos aplicativos, enfim. E aí, gente, a gente volta. Eu acredito, até passei isso pro Newton, né? Eu acredito que em 10 dias, antes do final agora de agosto, nós já estejamos aí com o novo sistema implantado e funcionando. Teremos algumas mudanças, é bem verdade, né? No visual, e também teremos algumas mudanças aí de programação da rádio, tá? Algumas coisas vão acontecer na programação da rádio. Não sei se já imediatamente nos próximos dias ou se depois que terminar o horário político, porque agora também daqui a pouco entra o horário político e aí o jornalismo da rádio vai ficar menor, porque a gente tem aí uma parte do Jornal da Manhã tomada pelo horário político e uma parte do Jornal da Hora do Almoço também tomada pelo horário político. Então o jornal vai ficar um pouquinho menor nesses 40 dias aí, 40 e poucos dias de horário eleitoral gratuito no rádio, né? Então pode ser que as mudanças aconteçam agora ou depois que nós tivermos o fim aí das eleições, que, se Deus quiser, será tudo decidido num primeiro turno, né? Fica aí a nossa expectativa e a nossa vontade para que realmente tudo se resolva num primeiro turno. Eu acho que é importante isso. Negócio de segundo turno não vira nada. Vamos torcer para o povo usar a cabeça e votar certo e a gente definir tudo já no primeiro turno. Tá bom? Beleza? Então, olha, para você que tá sentindo falta, tá direto no Reclame Já, o pessoal cobrando. Eu tô avisando, gente, tá? Nós estamos mudando o sistema para ficar melhor, tá? Nós estamos atualizando tudo. Câmeras, softwares, hardware, trocando computador, trocando tudo que vocês possam imaginar. Tudo novo, tudo zero bala. Só que isso demanda instalação, demanda configuração, demanda treinamento de equipe, tá? Porque não é só no jornalismo que muda, vai mudar também no musical. Então a galera do musical vai ter que fazer treinamento para se habituar com o sistema novo também. E isso tudo demanda tempo, né? Fazer o quê? Vamos que vamos. Devagar a gente chega lá. O importante é você saber que tudo que está sendo feito para melhorar para você, tá? É para ficar melhor para você, ouvinte da Clube FM. Tudo que nós estamos investindo, fazendo, trocando, inovando, é para que você tenha sempre a melhor qualidade de som e imagem, tanto no seu rádio, como no seu celular, como na sua Smart TV, enfim, é muita coisa boa e muita coisa nova que vem por aí, tá bom? São 7:58, meu Deus do céu, voa essa tarde hora, não? Senhor Jesus, deixa eu falar aqui dos nossos patrocinadores para poder encerrar também. 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Beleza? Ufa, 8 horas e 3 minutos, 8:03. 8:03 na sua Clube FM. Tá corrido, não tá? Põe corrido nisso. Mas a semana já tá na metade, viu, gente? A semana, graças a Deus, já chegou na metade. Se cuida aí. Na hora do almoço a gente está de volta com mais notícias, mais informações aqui no 100.7 da sua Clube FM. Povo de Deus, São Miguel Arcanjo, defendei-nos no combate. Maria passa na frente, pisa na cabeça da serpente. Livra-nos de todo o mal. Livra-nos de todo o mal. Porque olha, hoje em dia o mundo está ruim, viu, gente? O que tem de gente desejando mal pros outros é uma grandeza. O que tem de gente que só pensa no mal é uma grandeza. O que tem de gente que só quer te prejudicar é uma grandeza. Então não bobeia não, viu? Não bobeia não. Se joga aí porque é por Deus, viu, gente? É só Deus mesmo. É só Deus na causa. São Miguel Arcanjo, defendei-nos no combate. Quem como Deus, ninguém como Deus. Aliás, quer uma oração boa? Quer uma oração boa para esta quarta-feira? Aliás, não é para quarta, é para todo dia. Tá? Oração boa para todo dia, para você começar o dia. Essa oração aqui, quem me ensinou foi minha saudosa avó, Dona Olinda. Viu? Dona Olinda. Ai, vó, que saudade. Olha, para começar bem o dia, começa com essa oração aqui, ó. E para terminar também o dia. Sangue de Cristo, me cubra inteiramente e me livre de todo mal, com o poder e a força do Espírito Santo. Amém. Faça essa oração para começar o seu dia. Que o sangue de Cristo me cubra inteiramente e me livre de todo mal, com o poder e a força do Espírito Santo. Amém. A gente se vê na hora do almoço. Tchau, povo de Deus!
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7: 8:06.
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8 e 7, bom dia, boa quarta-feira, Milka de semana, estamos chegando em 100,7. Vamos começar mais uma edição do Agita. Quarta-feira, 12 de agosto de 2026, 14997-22007. Liberado pra você gravar o celular e mandar pra cá. Capricha aí, a gente agiliza por aqui. Ótima manhã, amanhã mais que demais. Bom dia, etc e tal, ó. Bora dar um play aí na quarta-feira, ó.

0: bem-vindo, seja bem-vinda. O WhatsApp já tá liberado para você participar. 14997-2007. Bom dia, quarta-feira, mais que demais, 87 Letal Gigante. 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

0: Conecta. Quarta-feira, meio de semana. Como é que você passou de ontem pra hoje? Tudo bem? Tudo certo? Tudo clube por aí? Tudo tranquilo? Valeu por estar ligado na número 1 do Centro-Oeste Paulista.
1: Boa, boa.
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0: Jorge Matheus.

0: Ouviu aquele som que você se amarra? Manda coraçãozinho, manda joinha. Manda aquele comentário, curte aí, ó.
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2: O mercado Rural. De arroz em casca no Rio Grande do Sul segue firme, sustentado pela postura retraída dos produtores e pela necessidade de compra das indústrias. Segundo informações, a baixa oferta de lotes mantém a liquidez limitada, enquanto compradores relatam dificuldades para recompor os estoques. De acordo com o Centro de Pesquisas, produtores seguem cautelosos nas vendas, à espera de valores mais atrativos, próximos dos R$ 80,00 a saca de 50 quilos. No mercado externo, dados indicam redução nos embarques brasileiros em julho, após 2 meses consecutivos de forte crescimento. Em sentido oposto, as importações aumentaram, favorecidas pela necessidade de reposição dos estoques industriais, diante da baixa disponibilidade interna de arroz, segundo informações.
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2: Oi, bom dia, Marquinho, tudo bem, meu irmão?
4: Bom dia, Rogério, mais um dia começando. Muitas entregas, muitos sonhos para entregar.
2: Valeu, cara. Aí
4: toca
2: sim, hein?
4: Toca pra nós aí, ó. Léo e Rafael, tchau, obrigado.
2: Valeu, Marquinho.

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0: Já estamos de volta, 8h50. Vai cair da escada aí, maninho. Vai cair daí, hein? Tá pensando o quê? Treme terra, hein? Hã? Do chão passa, né, Kelly? Hã? Abre o microfone. O que você vai falar? Peraí. É esse aqui, ó. Aí.
1: Oi. Ó, oh, vou te falar
0: coisa. Tá no ar, hein? Cuidado,
1: depois
0: hein?
1: Depois que chega numa certa idade, velho, não tem que ficar subindo escada, não.
0: Não,
1: porque
0: pode.
1: Se cair,
0: perigo isso aí.
1: Ixi, já era.
0: Que barbaridade.
1: Acaba com o véio em quatro partes.
0: É um perigo isso daí, hein?
1: Ou seja, você que tem idoso em casa, cuidado, gente. É. Muito cuidado. Não deixa idoso ficar fazendo coisa.
0: 8h51, vai mandando mensagem pra cá, 14997-22007, tá liberado pra você participar, pra você virar o programador da sua rádio favorita. 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
0: 5 pras 9! Bom dia, Robertinha, tudo bem, minha querida?
3: Bom dia, Rogério, tudo bem? Toca pra mim, por favor, Luan Santana. Ótimo dia!
0: Valeu, ótima manhã de quarta-feira! Já tá no play principal, sobe o som aí!

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2: 8 horas e 57 minutos.
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Bom dia, Rogério. Já estamos ativos, hein? Ailton Souza, nosso carinho. Nossa, muito obrigado aí pela companhia, pela sintonia. Valeu? Boa quarta-feira, meu irmão. Tamo junto, hein? Gratidão sempre. Vai mandando um áudio pra cá. 14997 22007.

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Bom dia, boa quarta-feira. 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

0: aqui também, né? Bom dia, quarta-feira, 1500 semana, meu irmão, valeu. Ana Rosa Jacomini, Lençóis Paulista, nosso carinho, nosso muito obrigado. Um abraço lá pro Cocada, valeu, Cocada. Tudo fica perfeito quando temos Deus no coração, Rogerão. Abraço do Cocada, ô meu querido, valeu, hein? Gratidão sempre. Bom dia, bom dia, bom dia, Mariazinha. Serrinha tá passando por aqui, mandando mensagem de áudio pra gente no WhatsApp 997-22-1007. Como é que você tá, Mariazinha? Como é que você tá, Mariazinha?
1: Bom dia, bom dia, bom dia, meus amigos. Bom dia a toda Google FM. Bom dia, Rogério. Bom dia a todos.
0: Boa quarta-feira pra você, Mariazinha. Mora numa cidade da hora lá na Bahia, em Serrinha, hein? Puta cidade bonita, hein, Maria? 926, minha querida.
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3: 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Vai. 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

0: Estamos de volta, olha a hora, 9h38, tá na hora da gente curtir o quê? Revirando o baú, Dinossauros do Rádio, na programação da sua rádio favorita.
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3: Quarta, dia de sol com algumas nuvens, tarde e noite com poucas nuvens. Sol surgiu às 6h41, lua nova e agora tá 19 graus.
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3: E hoje é aniversário do meu amigo William Silva, que tá por aqui. Tá fazendo aniversário, parabéns, felicidades, muitos e muitos anos de vida, hein, companheiro? Hoje tem aquele churrascão maravilhoso, hein? Hoje tem aquele costelão na brasa, hein? Hoje tem aquela ponta de peito, hein? Aquela asinha. Fala, William, como é que você tá, meu irmão? Bom dia!
9: Bom dia, bom dia, bom dia, bom dia, bom dia, bom dia, meu amigo Rogério Moraes, William Silva na voz. Estou sintonizado aqui na 100,7, a Rádio Clube, a Rádio do Povo, a Rádio do Centro-Oeste Paulista, com o grande locutor Rogério Moraes.
3: Olha que maravilha.
9: Meu jovem pra cima, Rogério. Rogério, quarta-feira, 12 de agosto de 2026, onde só nasceu os bons, hein, Rogério? Meio de agosto só nasce os bons, hein?
3: O ruim foi a parteira.
9: Idade nova aí, Rogério, graças a Deus aí, completando aí mais uma primavera.
3: O ruim foi a onça que não comeu, né?
9: Que capacite cada vez mais e me dê muitos anos de vida pra continuar ouvindo essa Rádio Clube, a Rádio Top, a Rádio do Centro-Oeste Paulista, Rogério. Rogério, hoje eu vou deixar você escolher uma música aí, viu? Beleza. Em comemoração ao meu aniversário aí, meu jovem. Tchau, obrigado.
3: Valeu, meu querido.
9: Vamos, meu jovem.
3: Parabéns, meu querido. Faltou veneno na água, hein?

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0: Toca o seu som. Vamos lá pro WhatsApp, que a galera tá mandando mensagem. Quem é que tá por aqui? Quem é que tá por aqui?
2: Olha lá. Imagina. Bom dia, Rogério. Tá que é o Jamildo de Potunduva. Ah, toca uma música pra nós aí.
0: Grande coisa.
2: Elvis Presley. Feliz pra todo mundo que tá ouvindo e pra sua Kátia. Meu, muito obrigado.
0: Valeu, Jamil. Beijo no coração, meu querido. 997-22-1007 continua liberado. Meu amigo Valdeci tá por aqui, lá na Vila Netinho. Tudo bem, Val? Boa quarta-feira, meu irmão. Depois de amanhã já é sexta, hein? Já te avisaram que depois de amanhã é sexta. Amanhã é dia de tomar aquele querosene, né? Amanhã é dia de tomar aquela pitu caprichada, hein? Daqui a pouco tomar uma pra limpar o pó na garganta, abrir o apetite, né? Vai mandando mensagem pra cá.

10h28, manda mensagem pra cá, 14997-22007, tá liberado, tá legal? Meio-dia tem o Jornal da Clube, edição do almoço. 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

0: Sino tá por aqui. Bom dia, Rogério, tudo bem? Toca pra nós aqui no Polo Empresarial e de Vias. Qualquer música do Thiaguinho. Bora mais um dia com a graça de Deus. Amém. Já já a gente toca o Thiaguinho pra você, tá bom? Vá! Vou ali e volto já.
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Já de volta, 10h46. 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
0: Fala, Emerson. Bom dia, meu irmão. Como é que você tá, meu querido?
3: Bom dia, meu amigo Rogério. Tudo bem?
0: Tudo na pampa.
3: Rogério, toca pra nós Talismã aí, Leandro e Leonardo.
0: Agora.
3: Oferecer pro largatão aqui da obra aqui, pros dois serraleiros que tá aí com nós aqui hoje trabalhando aí. Um abraço pra todo mundo.
0: Boa,
3: aí.
0: Irmão.
3: Bom
0: Boa.
3: Dia pra tudo aí. Tchau, obrigado.
0: Valeu, bom trampo. Obrigado pela companhia, obrigado pela sintonia. Vai mandando mensagem pra cá. 14997-22007, capricha aí. E a gente agiliza por aqui, ó.

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2: 11 horas e 1 minuto.
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0: Pessoal em Laje Marangoni, bom dia, Rogério. Tudo bem? Tudo ótimo, e aí? Toca, eu aposto com o Eduardo Costa, oferece pessoal em Laje Marangoni dando um trampo, hein? Valeu. Nosso carinho, o nosso muito obrigado. Gratidão sempre. Quem é que tá por aqui também, Carolzinha?
3: Bom dia, Carol. Meu amigo
0: Bom dia,
3: Rogério.
0: Carol,
3: aqui é Carol. Hoje tô na ativa, hein? Fala, Rogério, Cacá. Hoje é aniversário do meu amor, meu marido, Everton Rodrigo Camilo. Toca a música Flor e Beija-Flor de Marília Mendonça com Henrique e Juliano. Vamos especialmente tocar pra ele. Fala que eu amo muito ele.
0: Tá fazendo
3: e desejo
0: média.
3: Muitos anos de vida.
0: Tá fazendo média, hein, Carol? Parabéns, felicidades, muitos e muitos anos de vida, né? Toda a família em festa hoje, tem aquele churrascão, hein, Carol? Ô, Everton, Carol! Feliz aniversário, cara!

Já estamos de volta. 14997-2007, liberado para você participar. Daqui a pouco teu Jornal da Clube, edição do almoço, hein? 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

0: 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Carol, a gente que agradece o carinho e a companhia, viu, Carol? Valeu, minha querida. Obrigado, viu? Gratidão sempre. Macatuba tá na parada, ó. Tá,
1: bom dia, Rogério, tudo bom? Manda aí, fazendo um favor, o modão do Edson Hudson. Foi Deus. Valeu.
0: Valeu, tudo, cara. Bom, valeu. Meu amigo, nosso amigo Ronaldo de Macatuba, né? Gratidão sempre, hein? Alô, Alex, como é que você tá aí, meu irmão? Tá tratando os largatão aí, é?

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0: 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Minha amiga Sueli Potonduba tá por aqui. Tudo bem, Sussu? Bom dia, Sueli.
1: Tudo bem?
0: Tudo bem, minha querida.
1: Dá pra tocar uma música pra mim?
0: Claro que dá.
1: Queria ouvir Mickey Acelerado com Kid Abelha e Sabota Selvagem. Oferece pra todo mundo do Tonduba, para o meu cunhado Jamil, pra todo mundo aí da Bariri e pra todos vocês aí da Rádio Clube, tá?
0: Valeu, minha querida.
1: Desejo pra você e pra sua equipe aí uma boa quarta-feira, tá bom, Rogério?
0: Gratidão.
1: Deus te abençoe.
0: Amém. Gratidão sempre, Sueli.
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2: Previsão para esta tarde é de sol com poucas nuvens. Não temos previsão de chuvas. E agora tá 23 graus.
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0: 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O atendimento é pra lá de bom, hein? 11h53, quem tá por aqui? A minha amiga, a Ana Espínola. Bom dia, Rogério. Ana Espínola, da empresa Ultramari. Poderia parabenizar meu sobrinho Everton. É o marido da Carol. Tá fazendo aniversário hoje. Dedaram você, hein, cara. Avisa a Carol que hoje eu sei onde é o churrasco. Hein, Carol? A Ana está ligada onde que vai ser o churrasco, hein? Ela quer pedir uma música do Minos Mais, Zezé de Camargo e Luciano. Zezé de Camargo. Muito obrigada. A gente que agradece, viu, Ana? Valeu, minha querida. Gratidão sempre, viu? Bom trabalho pra todo o pessoal aí da Ultramari, nosso carinho, o nosso muito obrigado. Fala Alex Macatuba, como é que você tá, meu querido? Tudo bem? Não tem tempo não, viu, Alex? Vou pedir uma música aí pra tocar, para nós um sucesso vital e a sua moto, não dá tempo não, cara.
1: Beleza aí, meu amigo, aqui é o Alex da Conexão de Macatuba. Estamos trabalhando, curtindo a Clube FM aí.
0: Belezeira, cara.
1: Se possível, toque uma do Paralamas do sucesso aí.
0: Não consigo, vital não tem mais moto. Tempo.
1: Vai um abraço pro motoqueiro, Rogério. Valeu. Valeu, meu

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0: 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Manda aí, traz a picanha, olha lá, viu, minha amiga Ana Espíndola. Carol já respondeu aqui, ó, falou pra você ir no churrasco e levar a carne lá. Pode levar lá. Ela tá pedindo pra você levar picanha, viu? É, pra você levar picanha. Olha aí, Alex, você foi falar do vespeiro, olha aí, Alex.
1: Rogério.
0: Olha aí, Alex.
1: Toca uma pra nós.
0: Não tem tempo.
1: Do fundo do baú.
0: Não tem tempo.
1: Dominó.
0: Dominó. Fica pra amanhã.
1: Obrigado, Rogério.
0: Escuta aí o que tá tocando e fica pra amanhã,
1: tá bom?
0: Vê se
1: os outros tá aí na tela do computador aí, que eu não sei se tá aí ou não.
0: Aqui não tem computador. Aqui é cartucheira, entendeu?
1: Aí errou no botão aqui no celular.
0: Aqui é cartucheira. Não tem computador, não tem nada aqui, entendeu? É cartucheira. Mas toca a música aqui no sinal de fumaça.

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6: 12 horas e 3 minutos.
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0: Tarde. Boa tarde, povo de Deus. Tá todo mundo bem aí? Tá todo mundo bom? Tudo tranquilo? Como é que vocês estão? Vamos lá? Já passamos do meio-dia, já passamos da metade da quarta-feira, certo? É isso? Tá certo? Não tá? Claro que tá. Passamos do meio-dia, passamos já da metade da quarta-feira, dia 12 de agosto de 2026. Sim, senhor, sim, senhora, metade da semana. É, amanhã é quinta-feira, gente. Vocês perceberam? Hã? Se tocaram que amanhã é quinta-feira? Quinta já, de novo. Outra vez é quinta-feira, novamente. E com isso, mais um final de semana que vai se aproximando, mais um finalzão de semana. E tá voando baixo, demais da conta. Mas demais da conta mesmo. Quando a gente pisca o olho, já foi. E o pior não é isso, né? Você pisca o olho na sexta-feira, você já tá na segunda-feira. Ah, mas vai ver se eu tô na esquina, o que que é? Vai, vamos lá, vai. Pessoal, vamos ver se teve alguma mudança na previsão do tempo? Acho meio difícil, porque essa previsão de veranico, ela, a tendência dela é não errar, né? Essa é uma das poucas previsões que possivelmente dão certo, né? Não erra, não. Ó, vamos lá. Zero chance de chuva, óbvio, né? 27 graus. Previsão hoje é 30. Ainda é meio-dia. Não estamos na hora mais quente do dia. A gente sempre lembra vocês que a hora mais quente do dia é por volta de 15h30. Até 16 horas, aí começa aquela curva para baixo, né? Aí começa a esfriar. Então a previsão agora tá dentro aí do esperado, vamos dizer assim. Então vai fazer calor, nós vamos bater os 15 graus hoje sim, tá? Os 15 graus, eu fico tão louco. Os 30 graus, 15 graus seria bom, né? Os 30 graus, tá bom? Não tem previsão disso não acontecer, não. Vai que vai. O que não tem é previsão de chuvas, né, para os próximos 15 dias. Não tem previsão de chuva para os próximos 15 dias. E amanhã, quinta-feira, 32 graus a máxima. Sexta-feira, 34. Sábado, 34. Domingo, 35. Segunda-feira, 36 graus. Eu sei, mas já tô com preguiça já. Ai, meu Deus, já tô com preguiça já da segunda-feira. 30, vamos começar a semana com 36 graus de temperatura. Ai. Fazer o quê? Tá, vamos que vamos, né? Tá ruim, mas tá bom. Zero chuva, hein, gente? Zero chuva pros próximos dias. Prepara aí que vai ferver. Muito bem. Quarta-feira, 12 de agosto de 2026. Quarta, 12 de agosto de 2026. A gente já começa com notícias da polícia. Deixa eu dar uma olhadinha aqui onde é que tá. Dona Kelly. Ah, tá aqui, ó. Dona Kelly já me mandou notícias da polícia. É lá de Igaraçu do Tietê, tá? Polícia Civil Baep apreendem mais de 5,8 quilos de drogas em área de mata. A Polícia Civil, em ação conjunta com o canil do Baep da Polícia Militar, apreendeu aproximadamente 5,8 quilos de entorpecentes que estavam escondidos em uma área de mata, após uma denúncia anônima indicar a possível existência de drogas no local. Durante as buscas, foi empregado o cão farejador K9 Rock, que percorreu mais de 600 metros em área de mata fechada até indicar um ponto específico onde os entorpecentes foram localizados. Ao todo foram apreendidos maconha, 3 tijolos de maconha totalizando 2,455 kg, cocaína, 3 pacotes de cocaína totalizando aí mais 2,834 gramas, mais uma porção de cocaína pesando aí 524 gramas, Dry ice, que é droga também, é droga nova, esses nem inventam tudo, né? 34 porções, totalizando 77 gramas. O material foi recolhido e encaminhado à delegacia de polícia para as providências cabíveis. No caso, foi solicitada a realização de perícia no material apreendido para coleta de digitais e constatação da natureza das substâncias entorpecentes. A ocorrência segue sob investigação da Polícia Civil. Parabéns ao policial, aos policiais, à Polícia Civil, ao Canil Baep, Polícia Militar, todo o pessoal envolvido aí na ocorrência, que tirou de circulação uma boa quantidade de drogas que estaria aí, com certeza, chegando até os nossos jovens e, mais uma vez, estragando aí muitas famílias. Parabéns a todo o pessoal da nossa polícia. Polícia Civil, Polícia Militar, Baep, Corpo de Bombeiros, a Polícia Federal, pessoal que a gente tem aí um carinho, uma admiração muito grande pelo trabalho que eles desenvolvem, tá? Ô, pessoal, só é uma notícia é uma notícia nacional, né? Mas é que também vai impactar aí, muitas pessoas acabam usando essa rede social. A Agência Nacional de Proteção de Dados, ANPD, determinou hoje a suspensão de lives no Discord após morte de adolescente de 13 anos em transmissão de plataforma. O caso ganhou repercussão após cobrança pública da primeira-dama, a Janja Lula da Silva, pelo bloqueio da plataforma. A suspensão começa a valer em até 3 dias. As lives e outros recursos de compartilhamento de vídeo ficarão suspensos até que a empresa comprove a adoção de medidas para proteger crianças e adolescentes nestes serviços. A decisão impõe uma multa diária à plataforma em caso de descumprimento das determinações. O valor ainda será definido. A ANPD é vinculada ao Ministério da Justiça e Segurança Pública. A agência responsável pela fiscalização do cumprimento do ECA Digital abriu o processo de fiscalização na última sexta-feira. Os diretores se reuniram com representantes do Discord na terça. A empresa apresentou informações sobre fiscalização nas lives que foram consideradas insuficientes. O Discord terá um prazo de 10 dias para apresentar um recurso contra a decisão. O processo de fiscalização pode levar a um processo sancionador caso a ANPD conclua que a plataforma não consegue cumprir as normas do ECA. Neste caso, está prevista uma multa de até 50 milhões de reais e até a suspensão do serviço se a agência identificar novos descumprimentos das medidas impostas. A lei aprovada no Congresso Nacional neste ano prevê que é necessária uma decisão judicial para que a suspensão seja aprovada pela ANPD. A suspensão das lives acontece após a morte de uma adolescente de 13 anos, que aconteceu no dia 22 de junho. Em um servidor privado do Discord, em que integrantes teriam incentivado a automutilação dos jovens. O tema voltou a ganhar destaque na semana passada, quando a primeira dama Janja cobrou a autoridades do governo o bloqueio da plataforma no Brasil ao comentar caso de automutilação em tempo real envolvendo uma menina de 13 anos. Janja chamou o Discord de rede horrorosa e falou em retirar imediatamente o Discord do ar e bloquear o Discord no Brasil de qualquer forma. A fala foi transmitida num evento durante a sanção do projeto de lei que trata de medidas de enfrentamento à repressão à violência sexual contra crianças e adolescentes. Bom, blá blá blá blá blá blá blá blá blá blá blá blá blá blá blá blá blá blá blá blá blá blá blá blá blá blá blá e vai até o fim. Vamos lá. Bom, com relação à atitude, né? Eu vou ser bem sincero, como a gente sempre é aqui, né? Falta pai, falta mãe. Não falta? Hã? Falta pai, falta mãe. Vendo que o filho tá olhando, que o filho tá pesquisando, que o filho tá tendo acesso. Esse negócio de deixa que o mundo cuida não tá dando muito certo. Esse negócio do eu não vou invadir a privacidade do meu filho não tá dando muito certo, né? Na minha casa, as minhas filhas têm tem acesso ao celular, tem acesso ao computador, mas tem bloqueio de restrição de idade, né? As duas, a menor e a maior, tem bloqueio de restrição de idade. E eu acompanho no meu celular, através de controle parental, o que elas estão assistindo, vendo e clicando. É claro, claro que, é óbvio, né? Que possa ser que eu acabe sendo enganado, ludibriado. Faz parte, a juventude está aí para isso. Todos nós já fomos jovens, gente. Todos nós, né? Na nossa juventude podia não ter aí a internet da maneira que tem hoje, o acesso a conteúdos da maneira que tem hoje, mas tinha outras coisas também proibidas que nós, como jovens, tentávamos a todo momento burlar e ter acesso. Então não vamos ser aqui hipócritas. Não vamos ser aqui idiotas a ponto de pregar a moralidade acima de tudo, quando na nossa época de jovem e adolescente, nós também tentávamos burlar as restrições e limitações existentes. Tá, faz parte, está inerente no nosso DNA isso. Agora, isso não tira a obrigação e responsabilidade do pai e da mãe em ser pai e ser mãe. Isso não tira a responsabilidade do pai e da mãe, né? Aí eu pergunto para você, qual foi a última vez que você conversou com seu filho, com a sua filha? Qual foi a última vez que você se preocupou com o que ele tá vendo ou deixando de ver? Qual foi a última vez que você, como pai e mãe, exercendo o seu direito de pai e mãe, pegou o celular e falou assim, deixa eu dar uma olhada no que você tá vendo?
1: Ai, Galícia, mas isso vai acabar violando o direito.
0: Privacidade o caraca do caramba do cabuletê. Privacidade vai ter depois que completar 18 anos de idade e morar na casa dele, na casa dela. Dentro da minha casa, minhas regras, minhas leis. É assim que funciona. Você não tá sendo autoritário. Você não está sendo monarca, você está sendo pai, você está sendo mãe. Ora bolas, ou seus filhos são filhos de chocadeira, vieram no mundo sozinho, hã? Brotaram no quintal da sua casa, a cegonha veio trazer? Ah, vai ver se eu estou na esquina, né, velho? Vai ver se eu estou na esquina. Eu sou super favorável ao controle de conteúdo. Eu sou contrário a todo tipo de censura. Censura é burra. A censura é burra. Eu sou contrário a todo tipo de censura, mas sou favorável ao controle de conteúdo baseado em idade. Ora bolas. Se no cinema o filme que está lá para ser assistido é para maiores de 18 anos, não permitir a entrada de uma criança é censura? Hã? É censura? Se o filme é para maior de 18, não permitir a entrada de um moleque de 12 anos é censura? Ou é controle? Viu? Falta pai e falta mãe, né? Tá muito largada essa molecada hoje. Essa é a grande realidade. A molecada faz o que quer, da forma que quer, da maneira que quer. Tem muita criança aí que manda no pai e manda na mãe. Ô, louco, aí não pode, gente. Aí desculpa, mas não pode. Falta pai, falta mãe. Ser pai e ser mãe. E desculpem a vulgaridade da maneira como eu vou colocar. Mas é que tem gente que precisa dar uma chacoalhadinha mesmo de vez em quando, sabe? É gostoso fazer filho, não é? Hã? Virar o zoinho, não é gostoso fazer filho? É gostoso fazer filho, claro que é uma delícia, né? Virar o zoinho, ô, coisa boa, no escurinho, é bom, não é? É, mas tem responsabilidade, viu? Depois que fez e nasceu, tem que cuidar. Lembra que eu falei ontem? Se você não tem capacidade de cuidar, não tenha. Não queira passar para os outros a sua responsabilidade de pai, a sua responsabilidade de mãe. Dos meus filhos cuido eu. Dos filhos dos outros, os outros que cuidem. Eu não estava lá na hora do tchaca-tchaca na buchaca para participar. Tava? Não tava. Então não é problema meu. Não é responsabilidade minha. É sua. Se foi você que virou o zoinho, o problema é seu, não é meu. Dos meus cuido eu, dos seus cuida você. Nossa, mas que falta de empatia, que falta de sensibilidade, que falta de amor ao próximo. Não. Não mistura isso não. Não confunda assim não, que isso não vale. Isso não vale. Volto a repetir, eu não tava lá participando na hora do tchaca-tchaca. Era você e sua mulher, era você e seu marido, era você e sua namorada, você e seu namorado, você e seu acompanhante, você e seu ficante, não importa quem quer que seja. Eram vocês dois. E todos os dois sabiam o que estavam fazendo. Ninguém vai fazer sexo sem saber o que está fazendo. Sabia das responsabilidades. Então, meu filho, se engravidou, assume que o B.O. é seu. Assuma que o B.O. é seu. Agora, não misture isso com o fato de que, ah não, o cara teve um filho fora do casamento. Não, o cara é sem vergonha, tá? Sem vergonha. Isso é ser sem vergonha. Ter filho fora do casamento é sem vergonhice. É ser sem vergonha. São outros assuntos aqui. Nós estamos falando de paternidade, maternidade. Se o filho é seu, se a obra, se o serviço é seu, assuma. Não passa para os outros cuidar. É claro, eu entendo, a vida hoje é corrida, a vida hoje é uma loucura. A gente tá todo mundo trabalhando, sai de casa cedo, volta a casa tarde. Mas existem mecanismos hoje para você, pelo menos, tentar se proteger e proteger seus filhos. Existem mecanismos hoje. Se você não conhece, vá conhecer. Você não sabia mexer no celular e no Facebook e aprendeu, não aprendeu? Você não sabia mexer no WhatsApp e aprendeu, não aprendeu? Você não sabia mexer no Instagram e aprendeu, não aprendeu? Você não sabia fazer videozinho engraçadinho pro TikTok e aprendeu, não aprendeu? Então vai aprender também as ferramentas de controle para proteger a integridade e a saúde do seu filho e da sua filha. É ser muito vagabundo, vagabunda, querer passar pros outros a obrigação de cuidar das crianças que é sua. Então, mais uma vez, quem tem, cuida. Se não tem condições de cuidar, não tenha. Não tenha. Porque aí você acaba prejudicando Deus e todo mundo pela sua incompetência, pela sua incapacidade de ser pai e de ser mãe. Ah, então você não concorda com o bloqueio da plataforma do Discord? Eu não concordo com censura. Eu não concordo com censura. Eu concordo que família tem que ser família. Pai tem que ser pai. Tem que ficar bravo quando tem que ficar bravo. Oxe, meu Deus do céu. Mãe tem que ficar brava quando tem que ficar brava. Tem que pôr de castigo. Se tá fazendo coisa errada, dá o celular. Essa semana você não vai ver essa porcaria. Se tá fazendo coisa errada, tem que ter punição. Ora bola, gente, que mundo mimizento é esse que a gente vive? Vou ser bem sincero com vocês, sabe? O mundo tá ficando chato. É todo mundo muito mimizento. Você não pode falar nada pra pessoa que a pessoa já deságua em chorar, deságua a debandar, deságua a achar problema. Ai, porque eu tô sofrendo bullying. Ai, porque eu tô sofrendo isso. Ai, porque eu tô sofrendo aquilo. O mundo virou chato demais, é muito mimizento. Você não pode dar uma bronca num filho, numa filha que pronto, já tá agressivo. Ah, não, porque você é violento. Ah, não, porque você... É bronca! Fez coisa errada, tem que levar bronca. Tem que levar castigo. Não vai ver TV, não vai ter acesso à internet, não vai entrar no Facebook, nem se usa mais, não vai entrar no Instagram, não vai entrar no TikTok. Ah, oh, meu Deus do céu, aonde que foram parar os pais e mães desse planeta? Tá tudo enfiado na merda do celular? Abandona um pouco a tecnologia e passa a ser pai e ser mãe um pouco, meu. Ô, louco, difícil assim, hein? Complicado assim pra caramba, hein? E põe complicado nisso. Senhor Jesus, tem que cuidar do filho dos outros. Ô, louco. Na hora do bem bom eu não tava lá, não. 12 horas e 24 minutos, meio-dia e 24. 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Marquinho de vez em quando fica meio louco, né? Marquinho fica meio louco, eu, hein? Sei lá. O pessoal começa a babar verde. 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Vou falar da Zoomed também para você e a gente já vai de notícia e informação. Tem reclamação aí da população, né? 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Bom, o negócio é o seguinte, Expo Jaú acontecendo, entendam, nós não estamos aqui para criticar a Expo Jaú, muito pelo contrário, eu sou super favorável à Expo, é uma festa bonita, uma festa grande que já se tornou aí uma festa referência em toda a nossa região, tá? A festa é incrível, reúne milhares de pessoas e é uma festa que precisa ser melhorada para a população. Entenda, por favor, hein? Para não ter encheção de saco. Nós não estamos criticando a festa. Nós estamos sugerindo que seja melhorada. Por quê? Vamos lá. Primeiro, nós recebemos algumas reclamações com relação aos brinquedos, né? A possibilidade das crianças irem brincar sem pagar nada. Várias crianças acabaram não conseguindo brincar, fechou e não conseguiu, tá? E a gente já falou sobre isso semana passada, se eu não me engano, que a prefeitura poderia, ou essa semana, segunda-feira, já nem lembro, poderia e deveria esticar pelo menos o parque. Estica a permanência do parque um dia, dois dias, três dias, né? Põe o parque funcionando à noite, durante a semana mesmo, à noite. É mais fácil. Tira a Expo, gente. Ô prefeito, Ivan, presta atenção, filho de Deus. A ideia de dar um vale para as crianças mais carentes brincarem é fantástica. Não é ruim não, Ivan. A ideia é boa. A ideia é boa. Não é ruim não, viu, prefeito? A ideia é boa. Não, a gente não está aqui para ficar tacando pedra, não, viu, Ivan? Se a ideia é boa, a gente tem que aplaudir a ideia boa. E eu já falei várias vezes aqui. Nós queríamos que a administração do Ivan Cassaro fosse toda ela padrão Expo. Porque é uma das festas mais bonitas da nossa região. Expo Jaú é referência em festa. Vem nego de tudo quanto é lado. O pessoal vem de tudo quanto é lado para curtir a Expo Jaú. Festa de qualidade. Põe qualidade nisso. Festa boa. Mas tem algumas coisas que precisam ser melhoradas, né? E a gente já sugeriu aqui pro ano que vem. Até daria para fazer se quisesse esse ano. Mas para não ser chato, para não virar... Pô, os caras são má. Fica pro ano que vem a sugestão, viu, Ivan? Fica pro ano que vem. O parque poderia abrir alguns dias antes da Expo, tá? O parque poderia abrir 2-3 dias antes de começar a festa. À noite, porque durante o dia o pai trabalha, a mãe trabalha, prefeito. Ah, mas o parque vai ficar mais caro desse jeito. Não, tudo é conversável. Tudo é negociável. Tudo é, sabe? Tudo, pra tudo tem jeito no Brasil, filho de Deus. Dá certo. Oh, os caras ganham uma grana violenta aí, viu? O pessoal do parque tá ganhando um dinheirão violento. Não tá barato, não. É 15 conto o brinquedo. Não tá barato. Não tá barato, prefeito. Não está barato, prefeito. É 15 conto. Dá pra fazer. Faria da seguinte maneira, Ivan. 3 dias antes da festa, 3 dias depois da festa. Pronto. Acabou. Você não vai estar aquela muvuca, porque à noite só vai ter o parque, né? Não vai estar aquela muvuca. E as crianças vão poder se divertir. Aí você pode até tirar o parque funcionar durante o dia, né? Funciona só de noite. Só de noite. 3 dias antes da Expo, 3 dias depois da Expo, o parque é para as crianças carentes, para quem não tem dinheiro para pagar e recebe o Vale Brinquedo da Prefeitura. Estaria solucionado esse problema. Tá? Esse é um dos. É um dos. Uma das discussões. Outra coisa, prefeito. Na avenida da Expo, colocar barracas para os comerciantes locais, de fora a fora, mas padronizado, bonitinho, barraca para os comerciantes locais, para a galera poder aí também comercializar. Só que aí coloca preço, né, prefeito? Tabela, porque não dá para pagar 50 conto, 40 conto, 60 conto de um copão, né? Demais, gente, aí vocês exageram também, né? Aí é pra chutar o pau da barraca, né? 60 conto um copão? Pelo amor de Deus, meu Jesus Cristo. O povo não ganha bem não, viu? Então, podia padronizar isso aí. E uma das grandes reclamações que eu recebi, inclusive nesse final de semana, a Eixo teve que fechar as entradas na rodovia porque tava congestionando pra tudo quanto é lado. Tem que se fazer e tem que se melhorar o sistema de acesso à Expo. Eu sei que é complicado, eu sei que é difícil, eu sei que não é fácil, até porque na localização judia bastante, né? A gente tá num ponto que complica e complica bem, mas se quer manter no lugar que tá, vai precisar melhorar, né? Eu já vou falar uma besteira. Eu acho que já pode se começar a pensar mais pra frente na mudança de local. Mais pra frente já pode começar a pensar na mudança de local. Num local mais estruturado, de um acesso um pouco mais tranquilo, um local maior. Pode se começar a pensar mais pra frente, viu? Porque a tendência da Expo, gente, é só crescer. Cada ano, se houver essa preocupação das administrações em fazer uma festa de qualidade, a tendência da Expo Jaú é só crescer. É só crescer, é virar uma doideira. A tendência é a Expo Jaú ser para a nossa região o que é a festa do peão para outras regiões. De volume, de tamanho, né? Você ter um evento gigantesco. Já é gigantesco a Expo, né? Já é uma festa gigantesca. Mas a tendência é aumentar cada vez mais. No sábado, filas quilométricas para entrar. Eu recebi um vídeo de fila de 4 quilômetros para entrar. É fila, é gente, hein? É gente. E aí o pessoal reclama assim, ó, a prefeitura tá fechando o acesso da Nova Jaú Expo Jaú, jogando todo o fluxo para o acesso Jaú Bauru e travando até o Hospital Unimed. Sábado foi tenso, teve gente que nem na Expo tava indo, mas estava usando esse caminho e ficou mais de 2 horas parado. Mais de 2 horas parado no trânsito. Mais de 2 horas parado no trânsito. Eu acho que tudo é uma questão de entender o problema e tentar solucionar da melhor maneira possível. Não sei se a criação de novos acessos é viável. Não sei se a criação de novos acessos é viável. Eu não sou engenheiro, não sou estudado nisso, não faço ideia. Mas eu acho que a gente tem que começar a pensar na festa cada vez maior. Na Expo cada vez maior. Numa festa cada vez mais referência regional. Porque, gente, é muita gente. É muita gente. É um sucesso, né? É uma coisa bonita de se ver. A quantidade de pessoas que vem. E é ônibus, hein? É ônibus e van da região inteira. É ônibus e van de tudo quanto é canto, chegando, encostando, estacionando. E gente daqui, gente dali, gente de lá. Festa bonita. Festa bonita. E eu volto a repetir. Nós não estamos aqui para criticar a festa. Muito pelo contrário. Eu acho que a hora é de pensar na melhoria da festa. Pensar realmente na melhoria. Se ficou o lugar inviável, vamos pensar num novo lugar. É assim que funciona. Se o lugar hoje já está no limite, se pensa num... Ah, mas tem toda uma infraestrutura já... Não tem problema, passa para frente. Gente, não se perde, viu? Se reaproveita e se pensa numa nova estrutura e uma estrutura cada vez maior. Não esqueçam que Jaú hoje é estância turística. Não esqueçam disso. Jaú hoje é estância turística. E a tendência é só melhorar. Se houver, é claro, investimentos por parte da administração. A administração, a prefeitura... E eu não falo só um prefeito, Ivan Cassaro, porque, até porque o prefeito é passageiro, ele já está no seu segundo mandato, daqui a pouco está fora, corre o risco até de sair antes aí, porque tem processo correndo, mas querendo ou não querendo, daqui 2 anos está fora, né? Vem um novo prefeito, a tendência é que as administrações...

grande totalidade durante o dia, durante a semana, onde o pai e a mãe estão trabalhando. 5 horas da tarde o pessoal está fechando. Quem foi, foi. Quem não foi é convidado a sair. Não dá. Não dá. É inviável. Todo mundo trabalha. Todo mundo trabalha. O ideal seria 3 dias antes da festa, 3 dias depois da festa, o parque aberto à noite para que as crianças pudessem ir. E vou mais longe, viu, prefeito? Acho que nem o parque vai reclamar de uma dessa, porque se abrindo o parque à noite para as crianças que têm o vale e para as crianças que não têm e vão pagar para usar, os caras vão estar faturando uma barbaridade, pode ter certeza. Pode ter certeza disso, os negros vão faturar muito, muito, muito mesmo. E eu acho que resolve o problema, né? Com relação ao acesso e ao trânsito, fica difícil, não sei o que pode ser feito, de verdade. É complicada a situação, né? Porque o gargalo é pequeno e a quantidade de gente que está chegando é absurda, absurda, ainda mais em show bom, gente. Sábado, foi o Natanzinho, sábado, né? Foi um negócio louco, louco, louco. Põe louco nisso. Põe filas de centenas, milhares de pessoas. Um negócio absurdamente louco. Tá juntando gente de todo lado. Isso é bom. Para uma estância turística é ótima, né? Mas pode ser melhorado. Pode e deve ser melhorado. Pode e deve ser repensado. Porque a coisa tá boa. Tá boa e a tendência é melhorar. São 12 horas e 44 minutos, meio-dia e 44. Fica registrada a reclamação, principalmente dos moradores ali próximos, né? Que na época da Expo estão realmente enrolados, né? Fica extremamente complicado. Fica extremamente complicado. 12 horas e 45 minutos, meio-dia e 45 na sua Clube FM. 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

0: que eu vou falar também aqui, rapidão? Que eu vou falar aqui? Opa, já vou ver já. 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Beleza? Maravilha? O que eu tenho aqui? Peraí que eu vou ver, viu, gente? Já, se eu não responder o que vocês estão perguntando hoje, eu respondo amanhã, tá bom? Deixa que amanhã eu já dou uma confirmada, uma conferida, beleza? Tá bom. Ó, são 12 horas. Opa, peraí que eu vou comprar nada, não. São 12 horas e 51 minutos, meio-dia e 51. 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Beleza? Bom, eu vou aproveitar 12 horas e 54 minutos. Vou encerrar uns minutinhos mais cedo hoje, viu, pessoal? Até porque a garganta véia não tá aguentando, não. A garganta véia tá pedindo água. Ficar uma hora aqui, ó, blá, blá, blá, blá, blá, blá, blá, não é fácil, não. Não, não, não, não, não, não é brinquedo, não. Povo de Deus, obrigado aí pela sintonia, obrigado pela carona, viu? Você nas estradas aí do interior do estado de São Paulo, obrigado pela carona, obrigado pela sintonia no 100.7 da sua Clube FM. Tenham todos uma quarta abençoada. Lembrando, amanhã quintou, quinta-feira já tem cheirinho de final de semana. Quinta-feira já começa aquele cheirinho de que a coisa tá acabando, né? É aquele esqueminha do já deu, já fez, já fiz. Não fez? Opa, cuidado, hein? Pode ser que não dê mais tempo, né? Na dúvida, deixa pra segunda-feira. Ô, pessoal, São Miguel Arcanjo, defendei-nos no combate. Quem como Deus? Ninguém como Deus. Maria passa na frente, pisa na cabeça da serpente. A gente se encontra amanhã, às 7 da manhã, aqui no Jornal da Clube, edição da manhã, com muita notícia e muita informação para você. Tá bom? Um grande abraço, paz e bem, e até lá. Tchau, povo de Deus!
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5: 12 horas e 55 minutos.
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1: 13 horas e 58 minutos.
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3: Oi. De família, como é que vocês estão? Tudo bem? Por aqui tá tudo certo, graças a Deus. Quarta-feira é meio de semana, estamos já ao vivo e a cores para todo o nosso interiorzão, para todo o nosso centro-oeste paulista, todo o pessoal de Jaú ligadinho com a gente. Chegamos dia 12 de agosto de 2026, são 2:06 agora. O tempinho tá gozado lá fora, né? Tá calor, mas agora 28 graus. Aumenta o volume do seu som porque está oficialmente no ar. Dose Beat na Clube com Mirelle Domingos. Sejam bem-vindos!
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3: Ah, vamos começar com muita alegria. Banda Eva, vem!

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3: Alô, Itapuí! Marcam agora 28 graus, tá quente por aí, hein? E a previsão é de condições assim, ensolaradas para o restante do dia.
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0: Olha, eu confesso pra vocês que fazia muito tempo que eu não ouvia essa moto, essa canção, né, gente? É Daniel passando aqui, um beijo pra me enlouquecer com Daniel, show de bola. E vocês pensam que eu tirei essa música da minha cabeça? É lógico que não, né? Quem pediu essa canção foi a Isabela Bianzeno. Oi, Mi, boa tarde, tudo bem? Toca pro pessoal da JM Duque a música Um Beijo Pra Me Enlouquecer, do Daniel, por favor, um beijão pra você também, Isa. Obrigada pelo carinho, pela audiência, obrigada pela participação. O Vinícius tá passando por aqui também agora e pede pra curtir Na Conta da Loucura com Bruno e Marrone. O pedido de vocês é uma ordem, vamos tocar então? E você aí do outro lado tá chegando por agora, quer ouvir a sua favorita? Adiciona o WhatsApp da Clube e manda sua mensagem, vem, aproveita!
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1: 14 horas e 59 minutos.
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0: Exatamente, você está na melhor companhia na Super Quarta-feira da Clube FM. 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
0: Vou continuar aqui, ó. A galera continua mandando mensagem aqui no WhatsApp da Clube. Já vou atender aqui a galera, mas antes nós vamos curtir aqui, ó, The Black Eyed Peas com Don't Lie. Aumenta o volume porque essa aqui é a topzera das galáxias, hein?

0: Boa tarde, Lourival. Tudo bem por aí?
1: Boa tarde, Mirelle. Louridorte da SOS Acabamentos em Pedras.
0: Tudo bem?
1: Gostaria de agradecer a todos vocês da rádio e à companhia da locação pelo presente que eu ganhei, que foi a furadeira. Fui hoje retirar meu brinde lá, conheci a loja. Muito legal, agradeço vocês aí pelo belo presente. Gostaria que hoje você trocasse uma música do DJ Dennis para nós, aqui da obra, aqui no condomínio Manacás, que está aqui o pintor Adilson e o pedreiro o Tião. Beleza? Muito obrigado, que Deus abençoe vocês.
0: Valeu, Adilson, Tião, seu Lourival. Lourival foi o ganhador do sorteio do Dia dos Pais em parceria com a Companhia da Locação. Nós sorteamos aí uma parafusadeira portátil, né? Foi o ganhador aí. Então, use bastante. Acredito que aí com o seu trabalho, hein, Lourival? Vai quebrar um galho legal, né? Um abração pra você, pro paizão também, que aniversariou no final de semana, né? Então, obrigadão aí a vocês pelo carinho, pela participação. E hoje vocês estão em clima de festa, né? Vocês estão querendo DJ Dennis, é isso? Vamos ver se a gente toca aqui, então, na sequência. Sou teu fã, DJ Dennis. E Bruno Martini, né, gente? E na sequência, um brinde a nós, um brinde a elas. Denis, Marília Mendonça e Maíra.

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0: uma boa pra gente curtir na sequência. Mas tem gente pra falar com a gente, Paulinho passando por aqui. E aí, Paulinho, como é que você tá? Boa tarde.
1: Oi, Mirelle. Boa tarde, minha querida. Tudo bem? Boa tarde. Por aqui tudo bem, graças a Deus. Estamos na rodagem. E você, como é que tá? Tudo bem?
0: Graças
1: Gostaria,
0: a Deus.
1: Gostaria, se possível. Queria ouvir um João Paulo e Daniel. Um te amo cada vez mais.
0: Claro.
1: Mandar lá pra esposa Sofia, né, Tayaba.
0: Beleza.
1: Dá um oi aqui pra galera da rodagem da Bracel, beleza? O pessoal que te curte, que te gosta muito aqui.
0: Valeu, tá valeu.
1: Bom trabalho pra você, minha querida.
0: Show de bola. Um bom trabalho pra nós, né, galera da rodagem. Um abração pra vocês. Nós vamos curtir daqui a pouquinho. Te amo cada vez mais. Ó, e a música conseguiu ficar ainda melhor, viu? Eu não sei se você já ouviu, Paulinho. Mas eu vou até procurar pra ver se a gente tem aqui. Eu acredito que nós temos. Te amo cada vez mais. A participação de Glória Groove, tá? Ficou maravilhoso esse dueto de Daniel com Glória Groove. Achei aqui, nós temos a canção. Nós vamos tocar pra você agora, tá? Obrigada pelo carinho, obrigada pela sintonia, obrigada pela audiência, pela participação. Vanderlei passando por aqui, boa tarde. Tudo bem, Vanderlei?
2: Boa tarde, Mirella, tudo bem?
0: Graças a Deus.
2: É o Vanderlei que tá falando. Mirella, toca uma música pra nós aí do...
3: Jackson 5.
2: Jackson 5?
0: Claro.
2: Tô com meu amigo aqui, ele pediu essa música. Eu nem sei o que é, mas se ele conseguir tocar pra nós aí, eu agradeço.
0: Opa, Jackson 5.
2: Quartou, Mirella, hoje tá bom, hein? Tá calor, hoje tá bom tomar uma gelada de noite.
0: Como se precisasse do sol, né?
2: Forte abraço aí. Deus abençoe o seu programa aí. Manda um alô pra galera de Bariri e pessoal aqui da Laje Marangona aqui, que estão curtindo o seu programa. Manda um alô pra nós aí. Alô, um abraço, fique com Deus. Deus abençoe sempre você aí.
0: Amém, meu amigo. Deus abençoe a todos nós. Eu acho incrível quando vocês falam assim, ah, o tempo tá bom pra tomar uma. Como se o tempo tivesse... sido uma desculpa pra vocês tomarem. Gente, vocês amam cerveja, não importa se tá chuva, se tá sol, se tá calor, se tá frio. Isso daí é pretexto, né? Porque vocês tomam de qualquer jeito. Essa história de, ah, o tempo tá bom pra tomar uma, não pega não. Vocês gostam de tomar em qualquer momento, né? Em qualquer época. Um abração, meu amigo Vanderlei. Vamos embora, então. Camisa 10. Turma do Pagode. Pra você que tá chegando agora, uma excelente tarde de quarta-feira. Você tá muito bem acompanhado na Clube. A rádio que é 100% você.
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1: 16 horas e 3 minutos.
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2: Acabamos de curtir Pistrico com Lepo Lepo. E ó, quarto, vocês ouviram a trilha, né? Vocês ouviram a vinheta. 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

0: especial pra Ana Paula. Oi, Mirelle, boa tarde, tudo bem? Eu gostaria de ouvir o lançamento da Ana Castela. É que eu não te esqueci. Vamos nessa então, aumenta o volume do seu som, porque a boiadeira tá na área.
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2: E aí, galera de Itaju, marcam agora 28 graus. A temperatura não baixa de jeito nenhum, né? Mas ó, tem uma ventarola vindo no finzinho da tarde, início da noite, mas sem previsão
1: você
2: de chuva.
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0: agora chora. Chora na cama que é lugar aqui.
1: Vacilão, Zeca Pagodinho aqui na nossa tardezinha. Vamos falar dos nossos patrocinadores? Prometo pra vocês que é rapidão, hein?
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0: Vamos de Henrique e Juliana, pode ser assim? Pedido especial da Samara aqui com a gente. Um beijão pra Samara. Ela fala comigo aqui de Jaú e pede pra curtir Gaiola. Vamos nessa, Samara. Um beijão pra você, gatíssima. Henrique

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1: 17:06.
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0: janela do seu quarto, Legião Urbana. Vamos mudar um pouquinho o time aqui, porque são 5 horas e 21, é meio de semana, é quarta-feira.
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0: É, vamos trazer alegria pra essa quarta-feira. Não que nós não estávamos felizes, mas ó, já tá chegando a reta final, já é hora de vazar na braquiária daqui a pouquinho. Então vamos curtir seu Jorge. Felicidade, nossa Super Quarta-feira.

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Clareou, clareou, isso mesmo, clareou, é trilha sonora de Três Graças, novela que acabou há pouco tempo na TV Globo, novela das nove. Um abração pro Edson, viu, Edson? Recebi sua mensagem aqui, obrigado pelo carinho, pela sintonia, pela participação. Faltando 15 minutos para 6,

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0: 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Edson tá aqui, mandou áudio pra nós. Boa tarde, Edson, tudo bem?
1: Boa tarde. Tudo bem? É o Edson aqui de Orlando Mieto, com Mirelle Domingos, de segunda a sexta, das 14 às 18. Vem pra clube você também. Eu queria ouvir a GP. Ofereço pra todos os ouvintes da Clube 100.7. Vem pra clube você também, com Mirelle Domingos.
0: Legal!
1: Animando a sua tarde.
0: Vamos lá então, curtir daqui a pouquinho o AGP, né? Mas antes nós vamos atender o pedido especial aqui da Ana Carolina, You The One com Rihanna. E na sequência, AGP pra fechar aí a nossa quarta-feira. Vamos nessa!
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7: 18 horas e 3 minutos.
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0: nome do Pai, e do Filho, e do Espírito Santo. Amém. O anjo do Senhor anunciou a Maria, e ela concebeu do Espírito Santo. Eis aqui a serva do Senhor, faça-se em mim segundo a vossa palavra. E o Verbo se fez carne e habitou entre nós. Ave Maria, cheia de graça, o Senhor é convosco, bendita sois vós entre as mulheres, e bendito é o fruto do vosso ventre, Jesus. Santa Maria, Mãe de Deus, rogai por nós, pecadores, agora e na hora de nossa morte. Amém. Rogai por nós, Santa Mãe de Deus, para que sejamos dignos das promessas de Cristo. Oremos. Infundi, Senhor, como vos pedimos, a vossa graça em nossas almas, para que nós, que pela anunciação do anjo, cheguemos ao conhecimento da encarnação de Jesus Cristo, vosso Filho, por sua paixão e morte na cruz, sejamos conduzidos à glória da ressurreição, pelo mesmo Cristo, Senhor nosso. Amém.
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5: Estamos chegando, graças a Deus, quarta-feira. Novamente meio de semana. Olha, de um final de semana que tá muito mais que desejado e esperado, viu? Pode ter certeza disso. Vamos juntos com muita notícia e informação para você aqui no 100.7 da sua Clube FM. É dia 12 já, meu filho. Dia 12, dia de eclipse, dia de alinhamento de planeta, dia de chuva de meteoro, dia de um monte de coisa esse dia 12 de agosto de 2026. Dia de trabalhar também, porque todo mundo tem que trabalhar, temos conta para pagar. Dia de acreditar que hoje pode ser melhor que ontem. É, meus amigos e amigas, vamos que vamos, porque está começando mais uma edição do Jornalismo Clube FM.
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5: Vai esquentar de uma maneira absurda, vai cozinhar mandioca no chão, torrar o café no pé, estourar o milho na espiga. E vai fazer calor, meu filho. Se prepara, se prepara, se prepara. Aliás, é o novo veranico que tá chegando por aí. Você tá achando que tá, vai ficar calor com 36 graus aqui no interior do estado de São Paulo? Bom, tem região aí que vai bater os 42 graus. É isso aí. O novo veranico que começa a atuar sobre o Brasil hoje, deve espalhar calor por uma área maior do país nos próximos dias e levar termômetros para até 42 graus em pontos do Mato Grosso, Goiás, Tocantins, Pará, Maranhão, Piauí. A previsão é de tardes cada vez mais quentes e secas, principalmente no centro-oeste, em partes do norte, do nordeste, do sudeste e do sul. O Climatempo prevê que o episódio dure inicialmente até a próxima quarta-feira, mas há controvérsias, né? A área afetada vai do norte e noroeste do Paraná, a grande parte do estado de São Paulo, passando pelo oeste de Minas Gerais, alcança todo o centro-oeste e inclui ainda áreas do oeste da Bahia, sul do Piauí, do Maranhão, Tocantins, sul do Pará, Rondônia e sul do Amazonas. Nesta faixa, a principal característica será uma sequência de tardes com temperaturas pelo menos 3 graus acima da média de agosto. Em alguns pontos a diferença pode chegar até 5 graus acima, tá? É o novo veranico que a gente vai enfrentar em boa parte do Brasil, né? E aí, meu filho, fazer o quê, né? É isso aí, não tem muito o que reclamar, não. É calor, calor, calor, calor, calor, calor, calor, tá? E se prepara, porque é só uma amostra do que deve vir por aí, tá? É só uma pequena amostra do que vem no verãozão brasileiro, que vai ser de rachar mamona. Então já vai... Vai se animando aí. Você que gosta de calor, pode ir se animando, pode ir se aconchegando, pode ir preparando o ventilador, né? Para tomar aquele tucho de ar quente no rosto. O ar-condicionado para quebrar na conta elétrica, na conta de energia elétrica, porque o ar-condicionado é bom demais, viu, gente? Não tem coisa melhor na vida do que o tar do ar-condicionado, né? O que não é bom é a conta de energia elétrica que vem junto com ele. Que quebra, hein? Nossa Senhora, quebra. Quebra porque se vai estar quente de dia, à noite também teremos noites quentes. E aí começa de novo. Soneira hoje. Começa de novo aquela dificuldade de dormir, porque vira de um lado, vira do outro, vira de um lado, vira do outro, vira de um lado, vira do outro e não dorme, né? Aí se liga o ventilador, é aquele tucho de ar quente no corpo, acorda com dor nos ossos. Se liga o ar-condicionado, até dorme bem, né? Com ar-condicionado dá pra dormir bem uma barbaridade. O que não fica bem é a conta bancária, né? Porque aí chega a conta da CPFL e naquele valorzinho maravilhoso, lindo e fantástico, não há Cristo que aguente, né? Mas é isso aí, vai se preparando, vai vendo aonde corta, né? Porque o brasileiro ultimamente tá assim, né? O brasileiro ultimamente é assim. E não vem falar que você não tá fazendo isso, porque se você não tá fazendo isso, você é um dos poucos que estão conseguindo sobreviver à atual situação econômica do Brasil. A gente está sorteando boleto para pagar ou vendo onde corta, né? Eu conheço muita gente que é assim. Final de semana, tomava lá aquela cervejinha marca pouquinho, não vou ficar falando de marca de cerveja aqui, também não vira nada. Tomava aquela cervejinha marca um pouquinho melhor. Começou a diminuir a quantidade, e agora já mudou de marca para aquela mais em conta, né? Para continuar tomando a cerveja. Refrigerante, mesma coisa, né? Tomava aquele refrigerante que é emoção para valer, né? Lembra? É emoção. Emoção para valer. Depois de um novo dia vem sempre. Enfim. E agora tá tendo que tomar uma coisa um pouquinho mais em conta, né? Porque não dá. Quem comia aquela carne um pouquinho melhor, tá apelando pro ovo, pro frango, pro porco. Tá difícil. É comprar a janta vendendo o almoço, né? Comprar a janta vendendo o almoço. Tá complicado, não tá fácil não, né? E antes que alguém já fale assim, nossa, mas você é um baita de um pessimista, não, caboclo? Não, olha no centro comercial da sua cidade. Dá uma olhadinha aí nas ruas centrais do seu município e dá uma olhada a quantidade de loja que tem para alugar ou para vender. Quanto tempo faz que você não vê isso acontecer? Isso é só uma reflexão para o momento, viu, gente? Eu não tô querendo induzir você a nada, só dando fatos para você pensar. Você já olhou no seu município? No seu município, eu não tô falando do município em específico, não. Aonde você tá ouvindo a Clube agora? Pelo rádio são mais de 40 cidades, bem mais de 40 cidades pelo rádio. Pela internet isso não tem limite, né? Você já deu uma olhadinha fazendo uma análise crítica de como tá o seu município? Hã? Já deu uma volta pela área comercial do seu município? Já viu a quantidade de loja fechada no seu município? Já viu a quantidade de vendedor de braço cruzado nas lojas no seu município? Se ainda não viu, veja. Se ainda não percebeu, perceba. Se ainda não olhou, olhe. E eu acho uma graça quando de repente a pessoa fala assim: mas vá, final de semana do Dia dos Pais estava lotado. É, lotado de gente passeando, né? Comprando, já não é uma realidade tão grande assim. Ah, Galiza, não fala besteira, porque o Mercado Livre não para de entregar, Shopee não para de entregar. Qual que é a outra? Mercado Livre, Shopee, Amazon não para de entregar, tem mais, não lembro mais o nome das outras. É, a galera tá buscando o barato do barato do barato, né? Essa é a grande realidade. A galera tá buscando o barato do barato do barato, né? Por exemplo, vou dar um exemplo pra vocês entenderem. Eu precisei comprar uma mochila escolar pra minha filha, que a dela acabou indo pras cucuia agora nas férias, né? Acabou quebrando e precisava de uma mochila escolar. A mochila escolar que na loja custa 400, no Mercado Livre tava por 160. Entendeu? Então o pessoal vai buscar, não é uma questão só de economia, é uma questão de saber o que dá e o que não dá, né? Saber o que dá para comprar e o que não dá para comprar, o que dá para pagar e o que não dá para pagar. Mas se você der uma bela olhada mesmo, dê uma voltinha na sua cidade com olhos mais críticos. E eu não tô falando para você ver a administração do seu município, não. Não é isso que eu tô pedindo para você ver hoje, não. Não. Não tô pedindo pra você ver se a praça tá limpa, não tô pedindo pra você ver se a rua tá asfaltada, não tô pedindo pra você ver se o serviço público tá funcionando, se tem remédio nos postos de saúde, se tem médico, né? Se as escolas estão bem cuidadas, não tô pedindo pra você ver isso hoje. Hoje eu tô falando pra você fazer uma análise aí meio geral da situação do comércio do seu município. Eu, esses dias, eu andei dando uma olhada, né? Andei dando uma olhada em Bariri, andei dando uma olhada aqui em Jaú, né? E o que tem de ponto comercial fechado não tá na história do gibi. E os pontinhos que abre, fica 2, 3, 4 meses e baixa as portas de novo. Fecha, não aguenta, não gira, não circula, o dinheiro não roda. É imposto em cima de imposto, em cima de imposto, em cima de imposto. É taxa em cima de taxa, em cima de taxa, em cima de taxa. Não é? E aí, filho, não sobra. Não sobra pro comércio. Não sobra. Por isso que a gente vê essa situação cada vez mais complicada. Os grandes estão sobrevivendo. Os pequenos estão empurrando com a barriga enquanto dá, né? E vai mandando funcionário embora. E manda funcionário embora daqui, manda funcionário embora dali, manda funcionário embora de lá, reduz benefício aqui, reduz benefício ali, reduz benefício lá. Vai tentando, né? Da maneira que dá. Vai rebolando da maneira que dá. Vai se reinventando da maneira que dá. Então, meu amigo, minha amiga, hoje, quarta-feira, 12 de agosto de 2026, a reflexão do dia, né? E olha só, a reflexão veio em virtude do calor que tá vindo aí, do veranico, né? Que tá chegando e que vai judiar de bastante gente, né? Porque calor é um negócio complicado, né? E aí a pessoa vai ficar com o ar condicionado. Eu conheço gente. Eu não tô falando besteira. Eu conheço, e não são poucas não, que puseram ar condicionado em casa para enfrentar o calor, mas que tá lá de enfeite, não liga. Por que que não liga? Porque se ligar vai se lascar, não vai conseguir fechar a conta. Eu conheço gente assim, viu? E não é uma ou duas, não. Conheço gente que comprou ar-condicionado na Bacia das Almas, foi lá nas lojas, pagou em 10, 12 vezes. Teve gente que comprou naquele carnezinho de 24 parcelas, pagou quase 3 ar-condicionado no parcelado, né? Porque era a única maneira que dava para comprar. Instalou daquele jeitão, do jeito que Deus manda, né? Apertando daqui, apertando ali, apertando de lá. E não liga hoje, por que que vai ligar? Vai ligar, a conta de luz vai vir naquele jeitão, né? Nas alturas. E aí, o que que faz? O que que paga? Paga a conta de energia ou paga o financiamento do carro? Paga a conta de energia ou paga a parcela da casa? paga a conta de energia ou faz a compra no mercado? Meu filho, é a situação hoje do brasileiro. Cada vez mais complicada, cada vez mais difícil, cada vez com menos dinheiro no bolso. Mas já é quarta-feira, 12 de agosto de 2026. Deus te deu a possibilidade de pensar. Pense, pense, pense. Use o cérebro, faz favor, custa nada.
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5: A gente vai fazer o seguinte, ó. Nós vamos para a sessão camarária aqui de Jaú. Ontem a gente teve o Marco Brasil, né, despachante. Teve a Dani Rodrigueiro. E hoje quem fala é o vereador Matheus Turini. Você acompanha agora a palavra livre, tá? Você acompanha agora a palavra livre. O momento final da sessão camarária, onde cada vereador tem a oportunidade aí de falar um pouquinho, abordar os assuntos, as indicações, os pedidos, os questionamentos, ou então simplesmente abordar o tema que quiser, porque a palavra é livre e você acompanha agora aqui no jornalismo da sua Clube FM.
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2: Presidente, vereadora, aos vereadores que ainda estão no plenário, público presente, você de casa, boa noite a todos vocês. Cláudio, pasta 359. A pedido das ADIs, nós vamos fazer aqui a apresentação de uma fala do deputado estadual Carlos Gianazzi, referente ao enquadramento dessas profissionais. Pasta 359.
4: Venho à tribuna no dia de hoje para discordar radicalmente de um parecer final de uma comissão intersetorial que foi montada na prefeitura de presidente Epitácio para analisar a aplicação da lei 15.326/2026, que trata do enquadramento das educadoras de educação infantil na carreira do magistério, que determina a lei, que determina, e também a própria LDB. Esse parecer, senhor presidente, ele tem vários equívocos, para não dizer outra coisa. O primeiro deles é que fala sobre o ingresso das ADIs, as auxiliares de educação infantil, que estão pleiteando dentro da lei, quando elas ingressaram através de concurso público de provas e títulos na carreira do magistério municipal, não havia exigência do magistério, não havia exigência da pedagogia, né? Exigiu apenas o ensino fundamental. No entanto, a lei de 1306, depois elas tiveram a formação, fizeram o magistério, fizeram pedagogia, fizeram os cursos de formação, até mesmo de pós-graduação. Então, elas, no momento agora em que há uma reparação feita pela lei 15.326 da deputada federal Luciana Cavalcante, agora, no momento do enquadramento, que elas devem apresentar a formação, o diploma da formação, como determina aí a LDB, ou o magistério ou a pedagogia. A lei é muito clara em relação a isso. Então ela afasta esse argumento que na época ela só tinha um ensino fundamental, que era uma exigência da época, mas isso é o passado. A lei faz a reparação, porque elas estavam exercendo exatamente a função docente. A outra contradição da lei, que é engraçada, porque ao mesmo tempo que o relatório, que aqui o parecer, diz que elas exercem aqui uma atividade relacionada ao cuidado, à higiene, à alimentação, à segurança, à organização dos ambientes e o acompanhamento das crianças. Então, ao mesmo tempo em que o parecer reconhece que elas trabalham nessa área de cuidar e de outras relacionadas ao tema da educação, ela nega o enquadramento. Mas tem mais contradições aqui, olha. Por exemplo, o parecer diz que essas ADIs, que elas também não realizam, por exemplo, planejamento, avaliação, mas está superado também, senhor presidente, pela própria lei. Veja bem, eu sou diretor de escola, eu não faço avaliação, eu não estou dentro da sala de aula, né? No entanto, eu sou um docente. Por que que há auxiliar de educação infantil? Ela tem sim um contato direto com o aluno, ela tem muito mais direito de ser enquadrada do que o diretor ou o supervisor de ensino, ou seja, o gestor, que não tem um contato direto com o aluno. E por fim, senhor presidente, aqui o parecer fala também sobre transformação de cargo, que há uma fala da súmula vinculante, que existe, fala da Constituição Federal também, que nós concordamos, não pode ter transformação de cargo, nem transposição de cargo. A lei não trata disso, a lei não está dizendo que vai ter transformação de cargo, ela está, é uma lei declaratória, que declara que houve algum erro do passado, está fazendo uma reparação, que essas ADIs, auxiliares de educação infantil, no caso, que elas são professoras de educação infantil, são considerados professores de educação infantil, devendo ser enquadrados, agora devendo ser enquadrados na carreira do magistério, independentemente da designação do cargo que ocupam. Os que exercem a função docente e atuam diretamente com as crianças educandas. E as ADIs atuam diretamente com as crianças, com os educandos, está aqui na lei. Então não tem outra interpretação que não seja essa. Também é importante que a prefeitura se atente ao comunicado do Tribunal de Contas do Estado de São Paulo, que foi publicado no dia 22/7, aqui orientando os prefeitos a fazer o enquadramento, a cumprir a lei. E faço um apelo aqui ao prefeito de Presidente Epitácio para que cumpra a lei e todo o apoio à luta das auxiliares de educação infantil de Presidente Epitácio. Enquadra já, porque vocês são todas professoras.
2: E todo apoio às ADIs também da Prefeitura Municipal de Jaú. O que nós fizemos a semana passada foi enquadrar as recreadoras. Vamos de novo aos números. 152 turmas sem professoras, das quais nós temos as ADIs e as recreadoras fazendo docência nessas salas. Aquelas que têm magistério ou pedagogia, que são concursadas e que estão responsáveis pela docência nessa sala de aula com as crianças, elas são professoras, e foi esse os critérios utilizados para enquadrar as recreadoras na semana passada. O mesmo se estende para as ADIs. Quem diz que as ADIs fazem as mesmas coisas que as recreadoras e ampliam o horizonte foi o próprio prefeito municipal em 2022, quando extingue o cargo de recreadora e amplia o número de cargos de ADIs. E lá também está revelado por quê? Porque elas são mais baratas. Então, a verdade, em última instância, é o seguinte: eles não querem pagar. Parte não quer pagar, parte, infelizmente, nós acompanhamos isso, não querem que elas sejam enquadradas no quadro magistério. Então, está aí o vídeo, deputado, atendendo o pedido das ADIs, mas eu já falei isso e volto a repetir. Todas as tentativas, meninas, e diálogos vocês tentaram. Administrativamente, via sindicato, e o que aconteceu quinta-feira passada foi ridículo. Vocês não serem recebidas pela secretária para um diálogo, para uma conversa, para uma reunião, isso não dá. Isso, infelizmente, ultrapassa qualquer tipo de tolerância. Já falei e vou repetir. Eu acho que agora nós temos a luta política, no sentido de uma paralisação, de parar mesmo as creches e vir aqui no gabinete para poder mostrar a força coletiva de vocês, e a judicialização. E aí as lutas, elas vão se somando. Fico totalmente à disposição, e eu estava esperando a votação de hoje para poder atualizar a representação que nós já fizemos ao Tribunal de Contas e ao Ministério Público. Nós vamos contar toda essa história, dividir também com o sindicato, para que, se eles quiserem utilizar essa base, utilizem aí no mandado de segurança ou no processo judicial. Falamos aqui sobre vários assuntos, eu vou comentar algumas respostas de requerimento, mas um dos assuntos que eu ouvi e eu tenho conversado com as pessoas durante as minhas andanças aqui pela cidade, tem sido programas habitacionais. Qual programa habitacional a atual administração fez para atender nos últimos 6 anos a população jaúense? Não fez uma casinha. E outras iniciativas privadas não contam como iniciativa do poder público, não, viu? Porque isenção de ITBI, que é um dos impostos para você ter a primeira casa, só que já está em lei há muitos anos. Só faltava o prefeito querer tirar. Então, cumprir a lei não é fazer nada mais do que a obrigação. A pergunta é: quando é que nós vamos ter um programa habitacional na cidade de Jaú que atenda a população trabalhadora para poder conseguir o sonho da casa própria? Qual é a ação? O que é que o senhor Neto Leonelli tem feito na Secretaria de Planejamento Urbanístico e Habitação? Além das tantas falhas, além das tantas reclamações, além dos graves indícios de falcatrua de administração nesta pasta. Não há nenhum planejamento de habitação da atual administração. Nós vamos lutar para isso. Nós vamos lutar para que o povo não perca um estímulo que, e é histórico na nossa cidade, de dar condições para que a primeira residência, o primeiro imóvel seja conquistado pela população, pelos chefes de família, sejam eles pais e, na sua grande maioria, mães. Resposta de requerimento. Vamos lá falar um pouquinho sobre cemitério Parque das Flores. Nós estamos batendo isso faz tempo, né? Lembra lá que nós falamos? 6 mil jazigos, só 19 foram vendidos. E aí você tinha que pagar uma bagatela de quase 6 mil reais para poder ter o jazigo ali. E aí nós fizemos um requerimento perguntando, viu, não tem nenhum programa habitacional? Não tem nenhum programa social para poder atender essa população que precisa? E aí a resposta veio no sentido de que existe uma legislação de 2010 que garante aí um auxílio, uma concessão de jazigos e os serviços cemiteriais. E uma legislação mais recente, de 2026, que nós aprovamos em fevereiro deste ano, garante um auxílio funeral. Mas auxílio funeral não é jazigo. Auxílio funeral, pelo que a gente estava lendo da lei, inclusive, que vem em anexo, é para garantir as despesas. Pode-se entender que aplica-se esse recurso para poder comprar o jazigo. Mas o que chama atenção é que a resposta de requerimento do Sr. Márcio Almeida disse que a aquisição de jazigos ocorre exclusivamente por ocasião de um óbito. Ou seja, precisa morrer para depois adquirir. Nós não achamos, eu e meu gabinete, não achamos nenhum trecho de lei que bota esta obrigatoriedade. Mas se assim o tiver, e eu vou inteirar o requerimento para poder ver da onde que tiraram essa informação, nós precisamos mudar isso aí urgente, porque veja, você já perdeu um ente querido? Qual é assim, o sentimento e a sensação daquele momento de perca? O momento de perda ali, naquele exato momento, é desesperador. E aí você tem que parar para poder ainda fazer uma documentação para poder pensar em adquirir um jazigo. Está errado. A gente precisa dar conforto no momento que o cidadão mais precisa. E se a morte é um desses momentos, o poder público precisa estar presente.
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5: Deixa eu aproveitar mais uma vez, lembrar aí aos nossos ouvintes. Eu sei. Ai, meu Deus. Eu vou no mercado, vou em algum lugar, o pessoal, viu? Cadê? Eu acompanho pela rádio, mas eu também gosto de acompanhar pela internet. Cadê a transmissão em áudio e vídeo? Cadê no Face? Cadê no YouTube? Calma, gente, calma. Olha, ontem, nossa senhora, ontem chegaram os novos equipamentos, viu? Novo computador, novas câmeras, uma loucura. A gente já está fazendo aí a configuração das máquinas, tá? Já vamos terminar a instalação. Tá faltando alguns suportes ainda para essas câmeras novas, né? Mas isso deve chegar até quinta ou sexta-feira. E aí a gente já vai fazer essa instalação. Estamos agora na dependência da nossa empresa de TI, de tecnologia de informação, que é a Informa, onde ela vai atualizar todo o sistema, fazer toda a configuração dos novos aplicativos, enfim. E aí, gente, a gente volta. Eu acredito, até passei isso pro Newton, né? Eu acredito que em 10 dias, antes do final agora de agosto, nós já estejamos aí com o novo sistema implantado e funcionando. Teremos algumas mudanças, é bem verdade, né? No visual, e também teremos algumas mudanças aí de programação da rádio, tá? Algumas coisas vão acontecer na programação da rádio. Não sei se já imediatamente nos próximos dias ou se depois que terminar o horário político, porque agora também daqui a pouco entra o horário político e aí o jornalismo da rádio vai ficar menor, porque a gente tem aí uma parte do Jornal da Manhã tomada pelo horário político e uma parte do Jornal da Hora do Almoço também tomada pelo horário político. Então, o jornal vai ficar um pouquinho menor nesses 40 dias aí, 40 e poucos dias de horário eleitoral gratuito no rádio, né? Então pode ser que as mudanças aconteçam agora ou depois que nós tivermos o fim aí das eleições, que se Deus quiser, será tudo decidido num primeiro turno, né? Fica aí a nossa expectativa, a nossa vontade para que realmente tudo se resolva num primeiro turno. Eu acho que é importante isso. Negócio de segundo turno não vira nada. Vamos torcer para o povo usar a cabeça e votar certo e a gente definir tudo já no primeiro turno. Tá bom? Beleza? Então, olha, para você que está sentindo falta, tá direto no Reclame Já, o pessoal cobrando. Eu estou avisando, gente, tá? Nós estamos mudando o sistema para ficar melhor, tá? tá? Nós estamos atualizando tudo, câmeras, softwares, hardware, trocando computador, trocando tudo que vocês possam imaginar, tudo novo, tudo zero bala. Só que isso demanda instalação, demanda configuração, demanda treinamento de equipe, tá? Porque não é só no jornalismo que muda, vai mudar também no musical. Então a galera do musical vai ter que fazer treinamento para se habituar com o sistema novo também. Isso tudo demanda tempo, né? Fazer o quê? Vamos que vamos. Devagar a gente chega lá. O importante é você saber que tudo que está sendo feito para melhorar para você, tá? É para ficar melhor para você, ouvinte da Clube FM. Tudo que nós estamos investindo, fazendo, trocando, inovando, é para que você tenha sempre a melhor qualidade de som e imagem, tanto no seu rádio, como no seu celular, como na sua Smart TV, enfim. É muita coisa boa e muita coisa nova que vem por aí, tá bom?
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5: Notícias da polícia. É lá de Igaraçu do Tietê, tá? Polícia Civil Baep apreendem mais de 5,8 quilos de drogas em área de mata. A Polícia Civil, em ação conjunta com o canil do Baep da Polícia Militar, apreendeu aproximadamente 5,8 quilos de entorpecentes que estavam escondidos em uma área de mata, após uma denúncia anônima indicar a possível existência de drogas no local. Durante as buscas, foi empregado o cão farejador K9 Rock, que percorreu mais de 600 metros em área de mata fechada até indicar um ponto específico onde os entorpecentes foram localizados. Ao todo foram apreendidos maconha, 3 tijolos de maconha totalizando 2,455 kg, cocaína, 3 pacotes de cocaína totalizando aí mais 2,834 gramas, mais uma porção de cocaína pesando aí 524 gramas, dry ice, que é droga também, é droga nova, esses nem inventa tudo, né? 34 porções totalizando 77 gramas. O material foi recolhido e encaminhado à delegacia de polícia para as providências cabíveis. No caso, foi solicitada a realização de perícia no material apreendido para coleta de digitais e constatação da natureza das substâncias entorpecentes. A ocorrência segue sob investigação da Polícia Civil. Parabéns ao policial, aos policiais, à Polícia Civil, ao canil Baep, Polícia Militar, todo o pessoal envolvido aí na ocorrência, que tirou de circulação uma boa quantidade de drogas que estaria aí, com certeza, chegando até os nossos jovens e, mais uma vez, estragando aí muitas famílias. Parabéns a todo o pessoal da nossa polícia. Polícia Civil, Polícia Militar, Baep, Corpo de Bombeiros, a Polícia Federal, pessoal que a gente tem aí um carinho, uma admiração muito grande pelo trabalho que eles desenvolvem, tá? Ô, pessoal, foi uma notícia nacional, né? Mas é que também vai impactar aí, muitas pessoas acabam usando essa rede social. A Agência Nacional de Proteção de Dados, ANPD, determinou hoje a suspensão de lives no Discord após morte de adolescente de 13 anos em transmissão de plataforma. O caso ganhou repercussão após cobrança pública da primeira-dama, a Janja Lula da Silva, pelo bloqueio da plataforma. A suspensão começa a valer em até 3 dias. As lives e outros recursos de compartilhamento de vídeo ficarão suspensos até que a empresa comprove a adoção de medidas para proteger crianças e adolescentes nestes serviços. A decisão impõe uma multa diária à plataforma em caso de descumprimento das determinações. O valor ainda será definido. A ANPD é vinculada ao Ministério da Justiça e Segurança Pública. A agência responsável pela fiscalização do cumprimento do ECA Digital abriu processo de fiscalização na última sexta-feira. Os diretores se reuniram com representantes do Discord na terça. A empresa apresentou informações sobre fiscalização nas lives que foram consideradas insuficientes. O Discord terá um prazo de 10 dias para apresentar um recurso contra a decisão. O processo de fiscalização pode levar a um processo sancionador caso a ANPD conclua que a plataforma não consegue cumprir as normas do ECA. Neste caso, está prevista uma multa de até 50 milhões de reais e até a suspensão do serviço se a agência identificar novos descumprimentos das medidas impostas. A lei aprovada no Congresso Nacional neste ano prevê que é necessária uma decisão judicial para que a suspensão seja aprovada pela ANPD. A suspensão das lives acontece após a morte de uma adolescente de 13 anos, que aconteceu no dia 22 de junho, em um servidor privado do Discord, em que integrantes teriam incentivado a automutilação dos jovens. O tema voltou a ganhar destaque na semana passada, quando a primeira dama Janja cobrou a autoridades do governo o bloqueio da plataforma no Brasil ao comentar caso de automutilação em tempo real envolvendo uma menina de 13 anos. Janja chamou o Discord de rede horrorosa e falou em retirar imediatamente o Discord do ar e bloquear o Discord no Brasil de qualquer forma. A fala foi transmitida num evento durante a sanção do projeto de lei que trata de medidas de enfrentamento à repressão à violência sexual contra crianças e adolescentes. Bom, blá blá blá blá blá blá blá blá blá blá blá blá blá blá blá blá blá blá blá blá blá blá blá blá blá blá blá e vai até o fim. Vamos lá. Bom, com relação à atitude, né? Eu vou ser bem sincero, como a gente sempre é aqui, né? Falta pai, falta mãe. Não falta? Hã? Falta pai, falta mãe. Vendo que o filho está olhando, que o filho está pesquisando, que o filho está tendo acesso. Esse negócio de deixa que o mundo cuida não está dando muito certo. Esse negócio do eu não vou invadir a privacidade do meu filho não está dando muito certo, né? Na minha casa, as minhas filhas têm acesso ao celular, têm acesso ao computador, mas tem bloqueio de restrição de idade, né? As duas, a menor e a maior, tem bloqueio de restrição de idade. E eu acompanho no meu celular, através de controle parental, o que elas estão assistindo, vendo e clicando. É claro que, é óbvio, né? Que possa ser que eu acabe sendo enganado, ludibriado. Faz parte, a juventude está aí para isso. Todos nós já fomos jovens, gente. Todos nós, né? Na nossa juventude podia não ter aí a internet da maneira que tem hoje, o acesso a conteúdos da maneira que tem hoje, mas tinha outras coisas também proibidas que nós, como jovens, tentávamos a todo momento burlar e ter acesso. Então não vamos ser aqui hipócritas, não vamos ser aqui idiotas a ponto de pregar a moralidade acima de tudo, quando na nossa época de jovem e adolescente, nós também tentávamos burlar as restrições e limitações existentes. Tá, faz parte, está inerente no nosso DNA isso. Agora, isso não tira a obrigação e responsabilidade do pai e da mãe em ser pai e ser mãe. Isso não tira a responsabilidade do pai e da mãe, né? Aí eu pergunto pra você, qual foi a última vez que você conversou com seu filho, com a sua filha? Qual foi a última vez que você se preocupou com o que ele tá vendo ou deixando de ver? Qual foi a última vez que você, como pai e mãe, exercendo o seu direito de pai e mãe, pegou o celular e falou assim, deixa eu dar uma olhada no que você tá vendo?
6: Ai, Galícia, mas isso vai acabar violando o direito...
5: Privacidade o caraca do caramba do cabuletê. Privacidade vai ter depois que completar 18 anos de idade e morar na casa dele, na casa dela. Dentro da minha casa, minhas regras, minhas leis. É assim que funciona. Você não está sendo autoritário Você não tá sendo monarca, você tá sendo pai, você tá sendo mãe. Ora bolas, ou seus filhos são filhos de chocadeira, vieram no mundo sozinho, hã? Brotaram no quintal da sua casa, a cegonha veio trazer? Ah, vai ver se eu tô na esquina, né, velho? Vai ver se eu tô na esquina. Eu sou super favorável ao controle de conteúdo. Eu sou contrário a todo tipo de censura. Censura é burra. A censura é burra. Eu sou contrário a todo tipo de censura, mas sou favorável ao controle de conteúdo baseado em idade. Ora bolas, se no cinema o filme que está lá para ser assistido é para maiores de 18 anos, não permitir a entrada de uma criança é censura? Hã? É censura? Se o filme é para maior de 18, não permitir a entrada de um moleque de 12 anos é censura? Ou é controle? Viu? Falta pai e falta mãe, né? Tá muito largada essa molecada hoje. Essa é a grande realidade. A molecada faz o que quer, da forma que quer, da maneira que quer. Tem muita criança aí que manda no pai e manda na mãe. Ô, louco, aí não pode, gente. Aí desculpa, mas não pode. Falta pai, falta mãe. Ser pai e ser mãe, e desculpem a vulgaridade da maneira como eu vou colocar, mas é que tem gente que precisa dar uma chacoalhadinha mesmo de vez em quando, sabe? É gostoso fazer filho, não é? Hã? Virar o zoinho, não é gostoso fazer filho? É gostoso fazer filho, claro que é uma delícia, né? Virar o zoinho, ô! Oh!

0: Não tava. Então não é problema meu. Não é responsabilidade minha. É sua. Se foi você que virou o zoinho, o problema é seu, não é meu. Dos meus cuido eu, dos seus cuida você. Nossa, mas que falta de empatia, que falta de sensibilidade, que falta de amor ao próximo. Não, não, não, não, não, não, não, não, não. Não mistura isso não. Não confunda assim não, que isso não vale. Isso não vale. Não vale. Volto a repetir. Eu não tava lá participando na hora do tchaca-tchaca. Era você e sua mulher. Era você e seu marido, era você e sua namorada, você e seu namorado, você e seu acompanhante, você e seu ficante, não importa quem quer que seja. Eram vocês dois. E todos os dois sabiam o que estavam fazendo. Ninguém vai fazer sexo sem saber o que está fazendo. Sabia das responsabilidades. Então, meu filho, se engravidou, assume que o BO é seu. Assuma que o BO é seu. Agora, não misture isso com o fato de que, ah não, o cara teve um filho fora do casamento. Não, o cara é sem vergonha, tá? Sem vergonha. Isso é ser sem vergonha. Ter filho fora do casamento é sem vergonhice. É ser sem vergonha. São outros assuntos aqui. Nós estamos falando de paternidade, maternidade. Se o filho é seu, se a obra, se o serviço é seu, assuma. Não passa pros outros cuidar. É claro, eu entendo, a vida hoje é corrida, a vida hoje é uma loucura, a gente tá todo mundo trabalhando, sai de casa cedo, volta a casa tarde, mas existem mecanismos hoje para você pelo menos tentar se proteger e proteger seus filhos. Existem mecanismos hoje. Se você não conhece, vá conhecer. Você não sabia mexer no celular e no Facebook e aprendeu, não aprendeu? Você não sabia mexer no WhatsApp e aprendeu, não aprendeu? Você não sabia mexer no Instagram e aprendeu, não aprendeu? Você não sabia fazer videozinho engraçadinho pro TikTok e aprendeu, não aprendeu? Então vai aprender também as ferramentas de controle para proteger a integridade e a saúde do seu filho e da sua filha. É ser muito vagabundo, vagabunda, querer passar pros outros a obrigação de cuidar das crianças que é sua. Então, mais uma vez, quem tem, cuida. Se não tem condições de cuidar, não tenha. Não tenha. Porque aí você acaba prejudicando Deus e todo mundo pela sua incompetência, pela sua incapacidade de ser pai e de ser mãe. Ah, então você não concorda com o bloqueio da plataforma do Discord? Eu não concordo com censura. Eu não concordo com censura. Eu concordo que família tem que ser família. Pai tem que ser pai. Tem que ficar bravo quando tem que ficar bravo. Oxe, meu Deus do céu. Mãe tem que ficar brava quando tem que ficar brava. Tem que pôr de castigo. Se tá fazendo coisa errada, dá o celular. Essa semana você não vai ver essa porcaria. Se tá fazendo coisa errada, tem que ter punição. Ora bola, gente, que mundo mimizenta esse que a gente vive. Vou ser bem sincero com vocês, sabe? O mundo tá ficando chato. É todo mundo muito mimizento. Você não pode falar nada pra pessoa que a pessoa já deságua em chorar, deságua a debandar, deságua a achar problema. Ai, porque eu tô sofrendo bullying. Ai, porque eu tô sofrendo isso. Ai, porque eu tô sofrendo aquilo. O mundo virou chato demais, é muito mimizento. Você não pode dar uma bronca num filho, numa filha que pronto, já tá agressivo. Ah, não, porque você é violento. Ah, não, porque você... É bronca! Fez coisa errada, tem que levar bronca. Tem que levar castigo. Não vai ver TV, não vai ter acesso à internet, não vai entrar no Facebook, nem se usa mais, não vai entrar no Instagram, não vai entrar no TikTok. Ah, oh, meu Deus do céu, aonde que foram parar os pais e mães desse planeta? Tá tudo enfiado na merda do celular? Abandona um pouco a tecnologia e passa a ser pai e ser mãe um pouco, meu. Ô louco, difícil assim, hein? Complicado assim pra caramba, hein? E põe complicado nisso. Senhor Jesus, tem que cuidar do filho dos outros. Ô louco, na hora do bem bom eu não tava lá, não.
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0: Povo de Deus, obrigado aí pela sintonia. Obrigado pela carona, viu? Você nas estradas aí do interior do estado de São Paulo. Obrigado pela carona, obrigado.

0: pela sintonia no 100.7 da sua Clube FM. Tenham todos uma quarta abençoada. Lembrando, amanhã quintou, quinta-feira já tem cheirinho de final de semana. Quinta-feira já começa aquele cheirinho de que a coisa tá acabando, né? É aquele esqueminha do já deu, já fez, já fiz. Não fez? Opa, cuidado, hein? Pode ser que não dê mais tempo, né? Na dúvida, deixa pra segunda-feira. Ô, pessoal, São Miguel Arcanjo, defendei-nos no combate. Quem como Deus? Ninguém como Deus. Maria passa na frente, pisa na cabeça da serpente. A gente se encontra amanhã, às 7 da manhã, aqui no Jornal da Clube, edição da manhã, com muita notícia e muita informação para você. Tá bom? Um grande abraço, paz e bem, e até lá. Tchau, povo de Deus.
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2: Olá, boa noite.
1: Boa noite para você que nos acompanha em todo o país.
2: Quarta-feira, 12 de agosto de 2026.
1: Vamos ao destaque do dia.
2: Decreto regulamenta a escolha do fornecedor de energia elétrica por consumidores de baixa tensão.
1: Isso significa que escolas, hospitais, pequenos comércios e indústrias de menor porte vão poder decidir quem vai prestar o serviço.
2: Consumidores residenciais também terão essa opção a partir de 2028. Graziele Bezerra.
3: Também foi regulamentado o mercado de hidrogênio de baixa emissão de carbono no país. O decreto prevê a estruturação do Sistema Brasileiro de Certificação de Hidrogênio.
1: Plano Nacional de Logística orienta o planejamento da infraestrutura de transportes para as próximas décadas.
2: O documento destaca a integração como um dos principais desafios. Pablo Mundim.
4: O plano reúne 31 eixos prioritários para os próximos 24 anos. São 12 rodoviários, 8 ferroviários, 4 aquaviários e 7 intermodais, que combinam diferentes formas de transporte.
1: E ainda, a Agência Nacional de Proteção de Dados suspende por 3 dias a funcionalidade de transmissão ao vivo do Discord.
2: A ação faz parte do processo que apura falhas na proteção de crianças e adolescentes no ambiente digital. Thaís de Araújo.
5: A suspensão será mantida até que a empresa comprove a adoção de medidas técnicas, de segurança e de governança que sejam adequadas para proteger os menores de 18 anos.
1: Hoje, na apresentação da Voz do Brasil, Mariana Jungmann e Luciano Seixas.
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1: Foram regulamentados 4 decretos na área de energia e transição energética.
2: Entre as medidas está a regulamentação das atividades de captura e armazenamento de carbono e também a abertura do mercado livre de energia.
1: Os detalhes você vai ouvir agora na reportagem de Graziele Bezerra.
3: Um dos decretos assinados nesta quarta-feira regulamenta o uso de tecnologias de captura e armazenamento de carbono. A medida contribui para a redução das emissões de gases de efeito estufa e para tornar o Brasil um país carbono negativo, como explica o ministro de Minas e Energia, Alexandre Silveira.
6: Capturar o carbono, colocá-lo onde é possível colocá-lo de forma segura, nas rochas, e tornar a produção de petróleo e a produção de outros biocombustíveis com captura e estocagem negativa de carbono.
3: Outro decreto estimula a produção e consumo de combustível sustentável de aviação no país. O ministro Silveira também anunciou a regulamentação da abertura do mercado de energia, permitindo que consumidores de baixa tensão escolham seu próprio fornecedor de energia elétrica, o que alcança consumidores residenciais, pequenas indústrias e comércios.
6: Até dezembro de 27, todo o comércio e toda a indústria poderá escolher de quem comprar energia. E até novembro de 28, todos os consumidores brasileiros.
3: Também foi regulamentado o mercado de hidrogênio de baixa emissão de carbono no país. O decreto prevê a estruturação do Sistema Brasileiro de Certificação de Hidrogênio, que tem como objetivo comprovar o desempenho ambiental do hidrogênio em comparação com outros combustíveis. Reportagem Graziele Bezerra.
2: Estradas, portos, aeroportos e hidrovias. Um documento aponta os principais desafios no modal de transportes do Brasil.
1: O Plano Nacional de Logística mapeia problemas atuais, prevê demandas que devem crescer e aponta onde a infraestrutura de transportes precisa avançar em até 2025.
4: O plano reúne 31 eixos prioritários de transporte para os próximos 24 anos. São 12 rodoviários, 8 ferroviários, 4 aquaviários e 7 intermodais, que combinam diferentes formas de transporte. Outros 11 eixos integram um banco de projetos para estudos futuros. Com 112 objetivos prioritários, o Plano Nacional de Logística identifica problemas que precisam ser enfrentados hoje, demandas que podem crescer até 2050 e oportunidades de desenvolvimento regional. O plano também identifica a necessidade de ampliar o uso de ferrovias, hidrovias e cabotagem, e de melhorar a integração entre diferentes modos de transporte. Entre os desafios estão os gargalos para o transporte de produtos importantes para a economia brasileira, como soja, milho e carnes. O ministro de Portos e Aeroportos, Tomé Franca, defende novos modais para ampliar o escoamento.
7: O grande gargalo do setor portuário hoje não é mais a sua capacidade, mas o acesso aos portos para que a gente possa ter maior eficiência. A gente precisa integrar esses modos de transporte. Portanto, eu acho que o PNL ele aponta para esse futuro da infraestrutura brasileira.
4: Hoje, as rodovias respondem por mais da metade do transporte de cargas e o setor emite cerca de 217 milhões de toneladas de CO2 por ano. O ministro dos Transportes, Jorge Santoro, explica que o PNL vai ser o principal instrumento de transformação do setor para a próxima geração.
8: Então, isso é um investimento que tem um efeito multiplicativo na economia muito relevante, muito importante. E a gente, com esse PNL, está procurando propor um olhar diferente para o país para os próximos anos.
4: O documento foi elaborado pelos Ministérios dos Transportes e de Portos e Aeroportos, com participação dos estados, do setor produtivo, da sociedade civil e de especialistas. Reportagem Pablo Mundim.
1: Como a gente ouviu na reportagem de Pablo Mundim, o Plano Nacional de Logística prevê ações até o ano de 2050. Cerca de 5.300 empresas brasileiras foram diretamente afetadas pelas novas tarifas de importação anunciadas pelos Estados Unidos contra o Brasil.
2: Para ajudá-las a enfrentar as dificuldades causadas pela perda do mercado norte-americano, a Agência Brasileira de Promoção de Exportações, Apex Brasil, anunciou uma série de ações.
1: Elas envolvem atendimento individualizado para encontrar outros países compradores e auxílio para adaptação a novos mercados.
2: Mais cedo, eu conversei com o presidente da Apex Brasil, Laudemir Miller, sobre essa atuação. Acompanhe.
9: Presidente Laudemir Miller, um prazer ter o senhor com a gente aqui na Voz do Brasil. Seja bem-vindo. Então, vamos falar para a gente, explica para a gente, por favor, sobre esse plano de diversificação de exportações. O que, que é essa nova estratégia criada pela Apex para ajudar as empresas que foram afetadas pelas novas tarifas dos Estados Unidos?
10: Oi, Mariana, um prazer estar aqui. É um plano de socorro, de atendimento às empresas que estão sendo impactadas pelo aumento de tarifas pelo governo americano. Nós temos hoje vários setores, mais de 2 mil produtos estão com tarifas elevadas. Você imagina que de uma hora para outra o empresário brasileiro está enfrentando um imposto a mais, uma tarifa a mais de 40%. Então, nós vamos apoiar diretamente as empresas brasileiras, vamos trabalhar com 5.300 empresas para que essas empresas, o empresário, possa encontrar, ficar frente a frente com o comprador internacional do mercado dele, né, do produto dele, em mercados alternativos. Então, é isso que a gente vai fazer. Nós vamos fazer isso por meio de feiras internacionais, rodadas de negócios, trazer compradores ao Brasil, e o nosso objetivo é realmente fazer com que apoiar esses empresários para que eles diversifiquem, encontrem um novo caminho, encontrem um novo mercado.
9: Pois é, o senhor mencionou aí 5.300 empresas, né, afetadas, que podem ser ajudadas por esse novo plano. São 35 setores econômicos. Quais são esses setores, presidente? Onde é que o problema é mais grave? E o plano, ele tem mecanismos aí para priorizar alguns setores onde, entre esses 35, onde o problema seja ainda pior?
10: Nós vamos atender a todas as empresas impactadas, né? 5.300 empresas, todas as empresas impactadas pelo tarifaço. Claro que a gente tem algumas prioridades, são setores que estão sofrendo mais, né? Porque a gente tem muitas empresas, por exemplo, do setor de rochas, que pega muito, né, aí a região do Espírito Santo, que os Estados Unidos é o mercado principal. A gente tem o setor de madeira, que pega a região sul, que os Estados Unidos é o mercado principal. Móveis, a gente tem calçados, têxteis, enfim, de várias regiões do Brasil. Nós vamos priorizar estes setores numa estratégia também também setorial. A Apex Brasil, que é a Agência Brasileira de Promoção de Exportação, nós temos uma parceria com 29 entidades setoriais empresariais que estão conosco nesse grande movimento, né, de apoiar essas empresas. Então a gente tem prioridade, mas nós vamos atender todas as empresas, cada uma delas individualmente. E aí, Mariana, até para as empresas, né, as pessoas que estão ouvindo a Voz do Brasil e acompanhando a gente, o Brasil, neste mês de julho, nós exportamos 35 bilhões de dólares. E de janeiro a julho, a balança comercial brasileira já registra 220 bilhões de dólares de exportação. Ano passado, nesse período, a gente estava em 200 bilhões. E o que está acontecendo, né? Nós temos, portanto, 20 bilhões a mais em relação ao ano passado. Nós caímos a exportação para os Estados Unidos em 3 bilhões de dólares, mas nós tivemos um aumento para a Europa de 3,1 bilhões de dólares. Para a Índia, que é um mercado que agora a gente está tracionando mais as nossas exportações, nós crescemos 2 bilhões e 700 milhões, nós crescemos 11 bilhões e 300 milhões para a China. Então, a exportação brasileira está num caminho muito importante. A gente já tem um superávit da balança comercial no Brasil deste ano, nessa metade do ano, de 50 bilhões de dólares, mas tem setores que estão sofrendo com o mercado americano. Então, nós estamos num movimento geral para trabalhar a diversificação das exportações brasileiras, com um foco específico nas empresas que estão sendo afetadas. E a gente vai trabalhar com vários mercados. Vamos trabalhar com o Canadá, com o México, a gente vai trabalhar a África, vamos trabalhar com a Europa, que a gente tem esse acordo tão importante, com a Alemanha, vamos trabalhar com a Ásia, principalmente, né? Não só China, mas Filipinas, Indonésia, Malásia, Singapura, que a gente acabou, que o Brasil acabou de assinar um acordo. Então é um grande movimento de ampliação das exportações do Brasil, de diversificação das exportações brasileiras, mas principalmente, sabe, Mariana, para pegar na mão, para atender aquele empresário que de uma hora para outra está enfrentando um imposto de 40%. É para esse empresário que é esse plano. E o que, que a gente vai fazer? Nós vamos colocar compradores internacionais do produto dessa empresa frente a frente para que ele possa negociar. E a gente vai fazer isso, inclusive, com isenção de taxa. Nós não vamos cobrar os serviços que geralmente a Apex Brasil cobra, né? A gente tem algum subsídio, mas dessa vez a gente vai fazer com uma isenção total de taxa para esses setores, porque realmente as empresas estão precisando. E ainda mais, muitos empresários nos falam assim, mas eu estava preparado para os Estados Unidos.
9: Sim, inclusive, uma alegação, né? Ah, é um mercado específico, eu tinha que vender para a demanda da forma como eles apresentam. É possível adaptar isso para outros mercados?
10: Muitos, por exemplo, falam assim, mas a minha máquina está certificada para o mercado americano, né? O meu produto tem uma certificação específica, eu fiz uma adaptação, eu mudei minha embalagem, seja específico para os Estados Unidos. Nós vamos poder atender também essas empresas, inclusive com apoio financeiro para a certificação, para a mudança de embalagem, num valor de até R$40 mil. Então, as empresas que trabalharem com a Apex Brasil, que se inscreverem, que entrarem nesse nosso plano de diversificação, vão ter uma série de medidas de estar frente a frente com um comprador internacional, mas também de se preparar. E o empresário vai poder, ele, buscar uma certificação, vai poder ele, por exemplo, fazer uma adaptação no produto, e aí a gente vai ter uma metodologia, inclusive, de fazer um ressarcimento de até R$40 mil para realmente a gente trabalhar nos próximos 12 meses para que essas empresas encontrem um novo mercado. Nós não queremos e não vamos, Mariana, abandonar os Estados Unidos. Estados Unidos é um mercado muito importante, nós vamos continuar trabalhando nos Estados Unidos junto com as empresas brasileiras, inclusive junto com as empresas americanas. Nós temos um escritório, a Apex Brasil tem um escritório em Washington, onde nós vamos trabalhar para que o setor privado estimule, negocie um aumento das isenções. Nós queremos que mais produtos brasileiros fiquem isentos. Os produtos já isentos, nós queremos aumentar a nossa participação no mercado americano. Mas o nosso ponto principal agora é diversificar as exportações brasileiras e pegar na mão, apoiar esses empresários que estão sofrendo com esse aumento de tarifa repentina, né? O que muda os negócios, muda toda a estratégia, e a Apex Brasil, a Agência Brasileira de Promoção de Exportações, Guimarães, junto com 29 entidades do setor privado brasileiro, vão trabalhar a partir de hoje já, junto com as empresas, para que elas possam encontrar um novo mercado e seguir as exportações.
9: Presidente, o senhor mencionou até um atendimento individualizado que vai ser feito com as empresas, né? Ou seja, cada uma sendo atendida na sua especificidade. Exato. Os empresários, então, que estiverem, né, esses 5.300 empresários que estiverem interessados em receber esse apoio da Apex Brasil, como é que eles devem proceder? Onde eles podem procurar informação? Como é que eles podem acessar a Apex?
10: Eles podem procurar diretamente a Apex Brasil, que é apex.com.br. Então, a gente já está preparado para atender essas empresas, e o atendimento é individualizado, Mariana. Sabe por quê? Porque cada empresa tem a sua realidade, tem o seu produto, tem a sua estratégia, tem a sua maturidade. Então, nós vamos atender uma por uma, montar uma estratégia para o seu produto, para um mercado alternativo. A gente tem uma base de inteligência muito importante de oportunidades dos mercados internacionais para cada um desses produtos, mas também toda uma estratégia com 29 entidades do setor. Então, a empresa também pode procurar a sua entidade. Empresa de calçado, de móveis, de plástico, enfim, de 29 setores que a gente está... Que nós estamos trabalhando nessa parceria, nesse grande movimento, nesse esforço extraordinário. Toda a nossa equipe está mobilizada. É a hora de a gente se unir para diversificar as exportações brasileiras, para apoiar os nossos empresários que tanto trabalham, que têm orgulho do seu produto. A exportação muitas vezes é um sonho para o empresário, né? E esse sonho, em alguns casos, está interrompido. Então, a gente quer voltar a sonhar com outro mercado, para que esse produto, que é tão bom, que é resultado do trabalho de muitas pessoas, de homens, mulheres, empresários, empresárias, possam encontrar um novo caminho, possam encontrar um novo mercado. E aí, esse é o trabalho que a gente começa a fazer a partir de hoje.
9: Muito bem, nós conversamos com o Aldemir Miller, presidente da Apex Brasil. Presidente, muito obrigada pela sua entrevista à Voz do Brasil.
10: Obrigado, Mariana, e obrigado aí a todos os ouvintes que acompanham a Voz do Brasil.
9: E uma pequena correção, o endereço da página da Apex é apexbrasil.com.br.
1: A Agência Nacional de Proteção de Dados determinou que o Discord suspenda as transmissões ao vivo na plataforma no Brasil.
9: A medida preventiva foi tomada após a identificação de falhas na proteção de crianças e adolescentes.
1: A decisão faz parte de uma fiscalização iniciada na semana passada, após episódio que resultou na morte de um adolescente de 13 anos.
11: As transmissões ao vivo, as famosas lives, realizadas dentro da plataforma Discord, serão suspensas após determinação da Agência Nacional de Proteção de Dados, a ANPD. O bloqueio deve começar em até 3 dias úteis e vale também para outros recursos de compartilhamento de vídeo. Segundo a agência, foram identificados riscos graves relacionados ao uso das lives para violência, assédio, automutilação e incentivo ao suicídio envolvendo crianças e adolescentes. O Discord é uma plataforma que permite a troca de mensagens por texto, voz e vídeo. O serviço também reúne comunidades em que os usuários podem conversar e interagir em tempo real, sobretudo por meio das lives em jogos online. De acordo com a ANPD, pela forma como o serviço funciona, o Discord não consegue analisar o conteúdo das transmissões em tempo real. A plataforma depende de sistemas automatizados e de denúncias dos próprios usuários para identificar possíveis violações, como explica o superintendente de fiscalização da ANPD, Fabrício Lopes.
12: Se o Discord não consegue ter acesso ao conteúdo incidente, ele não consegue, de maneira espontânea e automatizada, agir em tempo para evitar essas violações que acontecem ali dentro, como exposição de crianças e adolescentes a conteúdo violento, a incitação à automutilação, a maus tratos e até tortura de animais, entre outros conteúdos proibidos pelo artigo 6º do ECA Digital.
11: A agência ainda apura outras possíveis falhas, como problemas na verificação de idade e na remoção de conteúdos que violem os direitos de crianças e adolescentes. O superintendente de fiscalização da ANPD, Fabrício Lopes, explica ainda que a suspensão será mantida até que a empresa comprove a adoção de medidas técnicas, de segurança e de governança que sejam adequadas para proteger os menores de 18 anos.
12: Essa suspensão ela vai ser por prazo indeterminado, porque o motivo que justificou essa suspensão precisa ser vencido antes de que a plataforma possa restaurar essas funcionalidades. Enquanto permanecerem as razões técnicas que justificaram essa suspensão, a gente não entende como possível a restauração dessas funcionalidades.
11: O Discord tem 3 dias úteis para comprovar o cumprimento da determinação e 10 dias úteis para apresentar recurso. Caso sejam confirmadas as irregularidades, a empresa também poderá sofrer sanções previstas no Estatuto Digital da Criança e do Adolescente, o ECA Digital, incluindo multa de até R$50 milhões por infração. A decisão faz parte de uma fiscalização iniciada na semana passada, que investiga um grupo criminoso suspeito de incentivo ao suicídio por meio do Discord, resultando na morte de uma adolescente de 13 anos no último dia 22 de julho. Segundo a plataforma Discord, uma investigação interna identificou evidências de que a atividade criminosa foi coordenada em outras plataformas e afirma contar com equipes especializadas que trabalham no combate a indivíduos envolvidos em atividades violentas. Reportagem Thaís de Araújo.
2: Hoje é Dia Nacional dos Direitos Humanos.
1: E nesta data vamos falar sobre o Clique Cidadania, um aplicativo móvel gratuito desenvolvido que funciona como um guia digital de direitos, serviços e políticas públicas.
13: Encontrar o serviço público certo nem sempre é uma tarefa simples. Para ajudar nessa busca, o aplicativo Clique Cidadania reúne informações sobre direitos e orienta como acessar serviços de assistência social, saúde, educação, trabalho e renda. Além das orientações, o aplicativo também reúne canais de atendimento para situações de violação de direitos, como o Disque 100 e o Ligue 180, como detalha Fernanda Becker, coordenadora-geral de promoção dos direitos das pessoas migrantes, refugiadas e apátridas.
14: É um lugar de acessar direitos. Você tem informação sobre o direito e sobre o órgão, a instituição que você pode buscar, né? E aí tem a geolocalização, você consegue georreferenciamento de achar onde está aquele espaço no seu território. É na palma da mão.
13: Além de explicar a função de cada serviço público, o aplicativo conta com um mapa integrado que mostra onde ficam as unidades, como CRAS, CREAS, unidades básicas de saúde, conselhos tutelares e outros equipamentos públicos mais próximos da localização do usuário. Como é integrado ao sistema de navegação do celular, também permite traçar rotas até os locais de atendimento. O aplicativo também pode atender a demandas específicas e disponibilizar novos temas, como explica Fernanda Becker.
14: Ele é um aplicativo dinâmico, né? A mais nova guia dele é de brasileiros retornados, né? Repatriados. Para quando as pessoas que chegam aqui, a maioria deportadas, assim como os migrantes, que às vezes estão muito tempo fora do país, já passam a entender os seus direitos, quais órgãos e quais instituições buscar.
13: O Clique Cidadania está disponível de graça para celulares Android e oferece conteúdos em português, espanhol e inglês. Reportagem Luciana Colares de Holanda.
2: Instituições federais de ensino superior terão 154 mil vagas em cursos de formação continuada para professores da educação infantil em 2027.
1: A partir de 17 de agosto, as instituições interessadas em oferecer os cursos poderão se inscrever na chamada pública no Sistema Integrado de Monitoramento, Execução e Controle, o SIMEC.
2: As inscrições devem ser feitas até o dia 9 de setembro e os resultados serão divulgados em 9 de outubro.
1: O endereço para inscrição é cimec.mec.gov.br.
2: Foram reabertas as inscrições para instituições de ensino criarem novos programas de residência médica.
1: Também é possível solicitar ampliação de vagas nos programas já existentes.
2: Novos pedidos podem ser feitos até 31 de agosto.
1: Podem participar instituições federais ligadas ao Ministério da Saúde ou da Educação, órgãos públicos e instituições privadas sem fins lucrativos.
2: A inscrição pode ser feita no site site sigresidencias.saude.gov.br.
1: E essas foram as notícias do governo federal.
2: Uma realização da Secretaria de Comunicação Social da Presidência da República.
1: Com produção da empresa Brasil de Comunicação.
2: Fique agora com o Minuto do TCU e em seguida as notícias do Poder Judiciário e do Congresso Nacional. Boa noite.
1: Boa noite para você, até amanhã.
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16: 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O objetivo também é melhorar o atendimento às denúncias feitas pelos consumidores. Combustíveis de baixa qualidade podem causar prejuízos aos motoristas, aumentar custos e até comprometer a segurança dos veículos. O questionário pode ser respondido até o dia 10 de setembro. Saiba mais em tcu.gov.br.
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17: Presidente do STF se reúne com representações diplomáticas do grupo de países da América Latina e do Caribe.
18: Urna eletrônica ganha nova interface para as eleições 2026.
17: Para o STJ, poderes para atuação extrajudicial de advogado não limitam procuração geral em processos judiciais.
18: Boa noite, eu sou Marcela Luiz.
17: E eu sou Walter Lima.
18: O presidente do Supremo Tribunal Federal, ministro Edson Fachin, se reuniu hoje com representações diplomáticas do grupo de países da América Latina e do Caribe.
17: Na ocasião, ele destacou duas prioridades da agenda externa do STF. A primeira prioridade é a defesa da democracia constitucional que, segundo Fachin, se encontra sob pressão em diferentes partes do mundo. Na ocasião, ele falou sobre a importância da independência judicial. Vamos ouvir um trecho da fala do ministro.
19: Em particular, tenho buscado, seja multilateralmente, seja bilateralmente, contribuir para a articulação de uma rede de cortes supremas e tribunais constitucionais atentos para a autonomia dos juízes como pressuposto da democracia constitucional. Afinal, são os juízes, sobretudo os juízes constitucionais, os guardiões últimos dos direitos fundamentais.
18: A segunda prioridade da agenda externa do Supremo, apontada por Fachin, é a ênfase na América Latina e no Caribe, com a consolidação de uma região de encontro, de entendimento e cooperação.
17: O presidente do STF também destacou que o Supremo vai sediar, em novembro deste ano, o 11º encontro do Fórum de Cortes Supremas do Mercosul.
18: Plenário do STF reconhece validade da moratória da soja e decide sobre leis de Rondônia e Mato Grosso que restringem benefícios fiscais.
17: A moratória da soja é um acordo privado e voluntário firmado entre empresas que impede a aquisição de produtos de fazendas localizadas em áreas desmatadas após julho de 2008 na Amazônia. Marta Ferreira.
20: O julgamento começou em março, mas foi suspenso após o Supremo decidir encaminhar o caso ao Núcleo de Solução Consensual de Conflitos. A ideia era buscar um acordo entre as partes. No entanto, em junho, houve um recuo que impossibilitou um consenso sobre o tema. Na retomada do julgamento, o plenário reconheceu a validade das leis estaduais e a licitude da moratória da soja. Também decidiu pela consequente extinção das ações e procedimentos relacionados à sua suposta ilegalidade.
18: Urna eletrônica ganha nova interface para as eleições 2026.
17: Com as novidades, votação será mais acessível e intuitiva. Fábio Ruas.
21: Na interface, uma nova fonte torna a urna mais acessível para pessoas com deficiência visual, porque o desenho das letras privilegia contraste, espaçamento e definição dos caracteres, facilitando a leitura. Também foi inserida uma barra de progresso que permite ao eleitor acompanhar em tempo real o andamento da votação. Além dessas novidades, também foi ampliado o uso de Libras, a língua brasileira de sinais, em diferentes etapas da votação.
18: Procuração dada a advogado para atuar em processos continua válida, mesmo se conceder poderes para atuação fora da justiça, perante órgãos administrativos.
17: Essa conclusão é do STJ, Fátima Uchoa.
5: Ainda na fase de conhecimento em ação de indenização por danos morais, uma operadora de plano de saúde substituiu advogados e apresentou procuração que dava às novas representantes amplos poderes para o foro em geral e as autorizava a representá-la perante especialmente duas autarquias federais. A terceira turma do STJ reconheceu a regularidade da representação processual da empresa e afastou a necessidade da intimação pessoal no cumprimento de sentença. Segundo a relatora, ministra Nancy Andrighi, nesse caso, quando a procuração prevê expressamente poderes gerais para o foro, a inclusão de atribuições extrajudiciais, ainda que qualificadas como especiais, não restringe a representação judicial.
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18: Uma boa noite.
17: E até amanhã.
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1: Eu sou Paula Groba.
2: E eu sou Humberto Pinheiro.
1: E estes são os destaques de hoje do Jornal do Senado, que começa agora.
2: Senado aprova protocolos de atendimento a doenças cardiovasculares no SUS.
1: Vagas ociosas em ônibus escolares rurais poderão atender professores e universitários.
2: Segurança pública pode ter prioridade na restituição do imposto de renda.
1: Boa noite.
2: Boa noite.
1: Doenças cardiovasculares são a principal causa de morte no Brasil, mas em muitos casos o desfecho pode ser diferente quando o atendimento é rápido e o tratamento começa nos primeiros minutos.
2: É justamente para agilizar esse socorro que o Senado aprovou um projeto que prevê protocolos específicos para o atendimento desses casos no SUS. Os detalhes com o repórter Douglas Castilho.
3: O maior gargalo combatido pela proposta é a falta de previsão específica para que as unidades de pronto atendimento, UPAs, utilizem terapias trombolíticas, que consistem basicamente na utilização de remédios capazes de dissolver coágulos sanguíneos. Esse tipo de procedimento médico desempenha papel crucial na resposta imediata a casos como o de infarto do miocárdio, sobretudo em localidades onde não seja possível realizar práticas mais complexas como cirurgias. A relatora substituta, a senadora Damaris Alves, do Republicanos do Distrito Federal, falou da necessidade de aprovação da medida.
4: No infarto agudo do miocárdio, a rapidez no reconhecimento do quadro clínico e na instituição do tratamento adequado é fator decisivo para a sobrevida e o prognóstico do paciente.
3: Na prática, já existem normas do Ministério da Saúde que possibilitam a padronização do atendimento no SUS. Porém, os parlamentares optaram por dar força de lei ao protocolo. O projeto vai à sanção presidencial.
1: E seguiu para a sanção presidencial o projeto que amplia as possibilidades de estoques de insumos pelo governo para alimentação animal. A proposta altera o programa de venda em balcão da Conab, que facilita o acesso de pequenos criadores ao milho em grão.
2: O texto inclui produtos como sorgo, caroço de algodão e farelos de soja e milho. A medida também permite à Conab comprar estoques em leilões públicos para dar mais segurança ao abastecimento em períodos de quebra de safra e instabilidade climática. O projeto vai à sanção presidencial. A relatora do projeto, senadora Tereza Leitão, do PT de Pernambuco, explicou a urgência da aprovação do texto.
5: É muito importante para o momento atual que nós vivemos com a ameaça dos impactos climáticos provocados pelo El Niño.
1: O Senado também aprovou a medida provisória que abriu crédito extraordinário para garantir o pagamento de ajuda de custo às famílias da zona da Mata Mineira que tiveram perdas materiais provocadas pelas fortes chuvas na região.
2: A medida provisória seguiu para promulgação. Repórter Alexandre Campos.
6: O Senado confirmou a medida provisória que abriu crédito extraordinário no valor de R$ 75 milhões de reais ao orçamento do Ministério da Integração e do Desenvolvimento Regional. Esse valor garantiu o pagamento de apoio financeiro às famílias residentes na zona da Mata Mineira que tiveram prejuízos materiais e perderam bens por causa de fortes chuvas no início deste ano. O governo transferiu uma parcela única de R$ 7.300 a cerca de 10 mil famílias atingidas. No entanto, parte dos recursos liberados pela MP ainda não teve destinação. Se a medida provisória não fosse aprovada antes do fim do seu prazo de vigência, esse montante não poderia mais ser usado, como explicou o presidente do Senado, Davi Alcolumbre.
7: O governo federal ainda tem um saldo. E se nós perdermos esse saldo do crédito extraordinário, algumas propostas em relação a desastres naturais vão perder o objeto no Ministério, para que essas famílias que foram atingidas por esse desastre não percam esse apoio do governo federal.
6: Como não sofreu alterações durante sua análise no Congresso Nacional, a medida provisória segue para promulgação.
1: Professores e estudantes do ensino superior poderão utilizar vagas ociosas nos veículos do transporte escolar das áreas rurais.
2: Foi o que aprovou a Comissão de Educação. O projeto segue agora para análise do plenário. Repórter Rodrigo Rezende.
8: O projeto garante que as vagas ociosas no transporte escolar rural possam ser utilizadas pelos professores e por universitários. O senador Camilo Santana, do PT do Ceará, que apresentou o relatório favorável ao projeto feito pela senadora Jussara Lima, do PSD do Piauí, ressaltou que a possibilidade de uso do transporte se dará apenas após o atendimento de todos os alunos da zona rural da educação básica. Camilo apresentou uma emenda que permite que os estudantes de institutos federais também possam usar do benefício.
9: Mas muitas vezes o transporte ele vai ocioso, com assentos ociosos, então esses assentos vão permitir que professores, que muitas vezes precisam se deslocar, que às vezes não tem um transporte próprio, não tem incentivo, eles vão poder utilizar. E a gente incluiu, que não estava previsto, também os alunos dos institutos federais, que também muitas vezes sofrem com essa questão do transporte, deslocamento da sua casa aos campos.
8: Para possibilitar a utilização dos assentos vagos, o projeto modifica uma lei de 2004 que criou o Programa Nacional de Apoio ao Transporte Escolar.
1: Segurança pública e agilidade no atendimento a pacientes com câncer serão as principais prioridades do senador Sargento Reginauro, do PSDB do Ceará. Ele assumiu temporariamente a cadeira do senador Eduardo Girão, do Novo, também do Ceará, que se licenciou do mandato para disputar as eleições de 2026 como candidato a vice-presidente.
2: Ao tomar posse, Reginauro afirmou que vai trabalhar pela efetivação da chamada Lei dos 60 Dias, que estabelece prazo máximo para o início do tratamento de pacientes com câncer após o diagnóstico. O senador lamentou que, em muitos casos, a demora do atendimento pelo SUS pode agravar a doença e até contribuir para a morte dos pacientes.
1: Reginauro também destacou ter sido o primeiro bombeiro a ocupar uma cadeira no Senado. Segundo ele, sua trajetória política começou na luta classista, em defesa dos profissionais da segurança pública, que à época tinham pouco reconhecimento e valorização.
10: Nós éramos uma categoria para ilustrar bem. O bombeiro é praticamente como um extintor, mas você só lembra dele na hora do incêndio. Hoje se debate a valorização dos profissionais da segurança.
2: Já o senador Carlos Fávaro, do PSD de Mato Grosso, defendeu o projeto de sua autoria que proíbe as apostas online, as chamadas bets. O parlamentar relatou casos de famílias que enfrentam dívidas, conflitos e perda de renda associados a apostas.
1: Segundo Fávaro, o problema vai além da atuação de plataformas irregulares e está relacionado ao próprio modelo de negócio das bets. O senador avalia que a regulamentação não é suficiente para eliminar os riscos e defende o fim das autorizações existentes com um período de transição de até 5 anos.
11: Ouvi mães que não dormem mais porque os filhos apostam o salário inteiro, não tem como pagar o aluguel. Ouvi pais que descobriram que o cartão de crédito estava estourado porque o filho jovem entrou numa espiral de apostas que ele não consegue parar. Ouvi esposas que perderam o casamento porque o marido esconde dívidas de apostas.
2: Profissionais de segurança pública poderão ter prioridade no recebimento da restituição do imposto de renda.
1: O projeto foi aprovado pela Comissão de Assuntos Econômicos do Senado e, se não houver recurso para o plenário, segue para a Câmara dos Deputados. A reportagem é de Marcela Cunha.
12: Se virar lei, os profissionais de segurança pública terão preferência na restituição do imposto de renda, depois dos idosos e dos contribuintes, cuja principal fonte de renda é o magistério. A medida alcança os profissionais de segurança pública previstos na Constituição e no Sistema Único de Segurança Pública, além dos agentes do sistema socioeducativo. Autor da proposta, o senador Jaime Campos, do União de Mato Grosso, afirmou que a prioridade é uma forma de reconhecer o trabalho de categorias que enfrentam riscos diariamente.
13: São policiais, bombeiros, guardas municipais, agentes penais que deixam suas casas para enfrentar a criminalidade. Não estamos falando de privilégio. Estamos falando de reconhecimento.
12: A mudança não altera o valor das restituições, nem cria uma nova despesa para o governo, como explicou o presidente da Comissão de Assuntos Econômicos, o senador Renan Calheiros, do MDB de Alagoas.
14: Não tem repercussão fiscal, inverte apenas a ordem das prioridades e atende com essa prioridade os profissionais da segurança pública, que cuidam da proteção de vida das pessoas.
12: Se não houver recurso para análise pelo plenário do Senado, o texto segue para a Câmara dos Deputados.
2: Música. Com edição de Paula Groba e trabalhos técnicos de Eliseu Caires, o Jornal do Senado fica por aqui. Acompanhe agora as notícias da Câmara dos Deputados. Boa noite.
1: Boa noite e até amanhã.
15: Jornal Câmara dos Deputados. Deputados criam um programa que promove a inclusão digital de idosos.
16: Câmara analisa a participação de sindicalistas em conselhos estatais.
15: Projeto reconhece o trabalho das mulheres no setor da pesca artesanal.
16: Parlamentares pedem votação do fim da escala 6x1 no Senado Federal.
15: Boa noite. Benedita da Silva, do PT do Rio de Janeiro, cobra do Senado a votação da proposta que reduz a jornada de trabalho e acaba com a escala 6x1. A congressista argumenta que a mudança amplia o tempo de descanso e de convivência familiar dos trabalhadores.
16: Benedita da Silva considera que a redução da jornada também pode favorecer a saúde e a produtividade dos cidadãos. Para ela, os avanços tecnológicos permitem rever o tempo de trabalho sem retirar direitos ou comprometer a atividade econômica.
15: Carlos Aratini, do PT de São Paulo, defende o fim da escala 6x1 e a redução da jornada de trabalho semanal para 40 horas, sem diminuição dos salários. O deputado pede que a presidência do Senado dê andamento à proposta aprovada pela Câmara.
16: Carlos Aratini argumenta que a medida vai permitir mais convivência entre os trabalhadores e suas famílias. Segundo o deputado, a redução da jornada também é viável diante dos ganhos de produtividade proporcionados pelas novas tecnologias.
15: Trabalho. Projeto que permite a participação de sindicalistas em conselhos de estatais avança na Câmara. A repórter Maria Neves traz mais informações sobre a proposta.
17: A Comissão de Trabalho da Câmara aprovou o projeto do deputado Raimundo, PT do Rio de Janeiro, que autoriza a participação de dirigentes sindicais nos conselhos de administração de empresas públicas ou de economia mista. Atualmente, a legislação proíbe a presença de sindicalistas nesses conselhos. Para Raimon, essa vedação não se justifica e é inconstitucional. Na opinião do deputado, impedir que um cidadão ocupe o cargo de representante eleito dos empregados em um conselho de administração de empresa estatal por ser dirigente sindical se choca com a liberdade associativa prevista na Constituição. Relator do texto, o deputado Bongás, do PT do Rio Grande do Sul, acrescenta que ninguém melhor que o dirigente sindical para defender os interesses dos trabalhadores nos conselhos das empresas públicas.
18: Quando a categoria precisa indicar alguém, o dirigente sindical pode também ser indicado. E eu quero dizer, até como ex-dirigente sindical responsável de estudar com mais profundidade, dedicação de tempo, conhecimento das legislações, que ele pode exercer melhor esta representação da categoria nos interesses da estatal.
17: Como forma de evitar um possível conflito de interesses, o projeto prevê situações em que o dirigente sindical não deve participar das decisões do Conselho de Administração. A proposta veda a participação nas deliberações sobre assuntos que envolvam relações sindicais, remuneração, benefícios e vantagens, inclusive em matérias de previdência complementar e assistenciais. O projeto, que autoriza a participação de dirigentes sindicais nos conselhos de administração de empresas públicas, ainda será analisado pelas comissões de administração e de Constituição e Justiça. Da Rádio Câmara de Brasília, Maria Neves.
16: Silvia Cristina, do PP de Rondônia, cobra a votação da proposta de emenda à Constituição que garante a transposição de servidores dos ex-territórios para os quadros da União. A deputada critica o fato de a proposta estar parada na Câmara há mais de 2 anos.
15: Por isso, Silvia Cristina pede o apoio dos colegas para reunir as 22 assinaturas necessárias à inclusão da PEC na pauta da Comissão de Constituição e Justiça. Para a deputada, a medida representa justiça e reconhecimento aos trabalhadores dos ex-territórios.
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20: Economia.
16: Luiz Lima, do Novo do Rio de Janeiro, avalia que o poder de compra do salário mínimo diminuiu nos últimos anos. O deputado compara os preços entre o governo anterior e a atual gestão federal, afirmando que a quantidade de sacos de cimento comprados com um salário mínimo caiu de 69 para 45.
15: Luiz Lima lamenta o que classifica como empobrecimento das famílias brasileiras, devido também à alta no preço dos alimentos. O parlamentar acrescenta que o salário mínimo do Brasil está entre os mais baixos da América do Sul.
16: Jandira Fegali, do PCdoB do Rio de Janeiro, ressalta a necessidade de um projeto nacional de desenvolvimento focado na soberania econômica, tecnológica e ambiental, em contraposição a propostas de privatização e alinhamento.

0: Conseguiu acessar o benefício.
1: Afonso Rã defende mudanças na medida para garantir o refinanciamento aos produtores que atendam aos critérios estabelecidos. O deputado observa que mais de 180 mil agricultores gaúchos dependem da renegociação para retomar a produção.
2: Meio ambiente.
0: Célia Jacriabá, do PSOL de Minas Gerais, alerta que julgamentos de ações previstos no STF podem enfraquecer o licenciamento ambiental e facilitar a exploração mineral em territórios indígenas e quilombolas. Ela chama a atenção para os riscos à saúde das comunidades e para a biodiversidade.
1: Célia Jacriabá também cobra a votação na Câmara do projeto que criminaliza a misoginia. Para a deputada, adiar a análise da proposta significa deixar as mulheres mais vulneráveis à violência.
2: Previdência.
0: O projeto que reconhece o trabalho das mulheres no setor de pesca artesanal já está pronto para sua última votação na Câmara. A repórter Silvia Munhato conta quais as medidas propostas.
3: A Comissão de Defesa dos Direitos da Mulher da Câmara aprovou o projeto que reconhece formalmente as mulheres que atuam em todas as etapas da cadeia produtiva da pesca artesanal, como trabalhadoras do setor. Na prática, o texto assegura a elas acesso a direitos sociais e previdenciários, como auxílio-doença, seguro-defeso e salário-maternidade. O projeto define como trabalhadoras da pesca as mulheres que exercem atividades de preparo de redes e embarcações, captura, cultivo e manejo de organismos aquáticos. Também estão incluídas as fases de beneficiamento, transporte, comercialização e até a gestão e produção de conhecimento ligadas à cultura pesqueira. A deputada Laura Carneiro, do PSD do Rio de Janeiro, autora do projeto, afirma que a proposta deixa de ver o trabalho dessas mulheres como um complemento do realizado por seus companheiros.
4: E, ao mesmo tempo, ela tem que estar disponibilizado a ela as linhas de crédito que são disponibilizadas aos pescadores artesanais e também, e muito importante, quando do defeso, ela não recebe nada. Então, imagina, ela é uma marisqueira, trabalha no marisco, mas ela não é considerada pescadora artesanal e ela não recebe nada.
3: A deputada Rogéria Santos, do Republicanos da Bahia, relatora do texto, diz que a cadeia produtiva da pesca depende diretamente do trabalho feminino, especialmente no beneficiamento do pescado, para agregar valor ao produto. A proposta que reconhece o trabalho das mulheres na cadeia produtiva da pesca ainda será analisada pela Comissão de Constituição e Justiça. Da Rádio Câmara de Brasília, Silvio Minhato.
1: Giovânia de Sá, do Republicanos de Santa Catarina, defende a revisão das regras de aposentadoria especial para trabalhadores expostos a agentes nocivos. A proposta reduz exigências de idade criadas pela reforma da Previdência e prevê benefício de 100% da média das contribuições.
0: Relatora da matéria, Giovânia de Sá pede urgência para votação no plenário. A deputada avalia que as regras da reforma da Previdência prejudicaram categorias submetidas a atividades insalubres, como mineiros, metalúrgicos e trabalhadores expostos a agentes químicos, físicos ou biológicos.
2: Desenvolvimento Regional.
1: Padre João, do PT de Minas Gerais, reclama do fechamento de agências do Banco Itaú em pequenos municípios da Zona da Mata. Ele defende que a instituição financeira, sindicatos, Ministério do Trabalho e órgãos de defesa do consumidor promovam debates sobre os impactos da medida.
0: Para exemplificar a insensibilidade do fechamento, Padre João cita Urucânia, cidade onde a maioria dos 4.500 clientes do banco tem dificuldades para usar serviços digitais. Ele destaca que servidores estaduais vão ter que buscar atendimento presencial em outros municípios.
2: Educação.
1: Na avaliação do IDEB, Índice de Desenvolvimento da Educação Básica, o município de Parnarama, no Maranhão, alcançou o primeiro lugar do estado na categoria Anos Finais da Rede Pública Municipal. Para Rubens Pereira Júnior, do PT, o resultado é fruto do esforço conjunto da Secretaria Municipal de Educação, do Corpo Docente e das famílias.
0: Segundo Rubens Pereira Júnior, a conquista reflete a convicção de que o desenvolvimento social e a construção de um futuro melhor só ocorrem quando a educação é entendida como pilar de transformação. Ele reforça o compromisso de apoiar o avanço dos indicadores da região.
2: Justiça.
1: Jorge Sola, do PT da Bahia, cobra investigações e a responsabilidade.

0: Mobilização de políticos da oposição sobre denúncias de um desvio bilionário de recursos do INSS e de contratos irregulares envolvendo o Banco Master e a gestora Reag Investimentos.
1: Para Jorge Sola, decisões de ministros do STF indicados na gestão anterior e a condução da CPI do INSS são exemplos de proteção a alguns investigados. Por outro lado, o parlamentar destaca a recuperação de mais de 2 bilhões de reais para os aposentados, promovida pelo atual governo.
0: Júnior Amaral, do PL de Minas Gerais, cita o escândalo envolvendo fraudes no INSS para reiterar críticas ao governo federal. O deputado questiona supostas relações entre pessoas ligadas à atual gestão e integrantes apontados como envolvidos no esquema.
1: Júnior Amaral também acusa parlamentares governistas de tentarem distorcer os fatos, afirmando que o eleitorado deve dar uma resposta nas urnas. O parlamentar afirma que é preciso responsabilizar os envolvidos nas fraudes e combater a corrupção no país.
2: Segurança Pública.
0: Luiz Couto, do PT da Paraíba, defende a aprovação do projeto que criminaliza a misoginia. Na visão do deputado, manifestações de ódio e discriminação contra as mulheres não podem ser confundidas com opinião ou liberdade de expressão.
1: Luiz Couto lembra que o projeto já foi aprovado pelo Senado e teve o regime de urgência aprovado na Câmara. O parlamentar acredita que a votação da proposta é um passo importante para reforçar a proteção às mulheres.
0: Para Fernanda Pessoa, do PSD do Ceará, a Lei Maria da Penha representa uma das principais conquistas brasileiras no enfrentamento à violência contra a mulher. Mas a deputada cobra mais avanços no que diz respeito à prevenção, proteção e punição a agressores e autores de feminicídios.
1: Fernanda Pessoa ressalta a trajetória de Maria da Penha, que transformou sua dor em luta em defesa das brasileiras. Ela também defende urgência na aprovação da lei que tipifica a misoginia, sustentando que o ódio e o desprezo contra as mulheres precisam ser enfrentados pelo Estado e pela sociedade.
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0: Tadeu Venere, do PT do Paraná, critica a tentativa de registro de candidaturas de agentes políticos declarados inelegíveis pela Justiça Eleitoral. O deputado cita ainda a ausência de candidatos em debates para cargos majoritários.
1: De acordo com Tadeu Venere, a Operação Lava Jato teria causado prejuízos ao Paraná e ao Brasil, com impacto sobre o mercado de trabalho. Para ele, envolvidos na ação buscam novos cargos públicos, apesar das restrições impostas pela Justiça.
0: João Carlos, do Republicanos, do Amazonas, anuncia seu retorno à Câmara de Vereadores de Manaus depois de ter atuado por 4 meses como deputado federal. Em sua avaliação, o conhecimento acumulado em Brasília servirá para conectar melhor as demandas locais ao debate nacional.
1: João Carlos observa que a atuação federal serviu para reafirmar a importância do Estado e da região amazônica para o restante do país, não apenas como paisagem distante. Ele ressalta ainda a relevância da atuação de vereadores no cotidiano das famílias e nas comunidades locais.
2: Ciência e tecnologia.
0: A Câmara aprovou a criação de um programa para promover a inclusão digital de idosos. A repórter Paula Bittar acompanhou a votação.
4: A Comissão de Constituição e Justiça da Câmara aprovou um projeto que cria o 60 Digital, o Programa Nacional de Oficinas Digitais para a Terceira Idade. O objetivo é promover a inclusão digital por meio de capacitação tecnológica gratuita. A proposta prevê parcerias com escolas, universidades, centros de convivência e outras instituições para as oficinas, que deverão abordar temas como usos de smartphones e aplicativos de comunicação, acesso a serviços bancários e públicos digitais, navegação segura na internet e prevenção a golpes digitais e uso das redes sociais de forma segura e produtiva. O relator na CCJ, deputado Júlio César Ribeiro, do Republicanos do Distrito Federal, ressaltou a importância da inclusão dessa faixa etária.
5: A tecnologia faz parte da nossa vida e precisa estar ao alcance de todos, inclusive da população idosa. A proposta, ela é simples. É ajudar os idosos a terem mais autonomia e segurança para o celular, acessar serviços, se comunicar e utilizar as ferramentas digitais no seu dia a dia. É inclusão, independência e mais qualidade de vida para quem tanto já contribuiu com o nosso país.
4: O projeto que cria o Programa Nacional de Oficinas Digitais para a Terceira Idade já pode seguir ao Senado. Da Rádio Câmara, de Brasília, Paula Bittar.
1: Merlong Solano, do PT do Piauí, pede que o Congresso regulamente as plataformas digitais para combater crimes praticados na internet. Para o deputado, as redes são usadas para disseminar discursos de ódio, desinformação, golpes financeiros e conteúdos prejudiciais às crianças.
0: Merlong Solano defende a suspensão da Discord no Brasil por considerar que a plataforma não oferece proteção adequada ao público infantil. O parlamentar também pede a votação de projetos que regulamentam as big techs e combatem a disseminação de notícias falsas.
2: Comissões.
1: Glauber Braga, do PSOL do Rio de Janeiro, critica a abertura de processo contra a deputada Érica Hilton, do PSOL de São Paulo, no Conselho de Ética. O parlamentar acusa o órgão da Câmara de agir de forma seletiva.
6: O Conselho sem ética tem que acabar. Está virando praxe. Atacam, agridem e aí depois, quando a pessoa se defende, tocam o Conselho de Ética para cima para tentar calar vozes divergentes. Eu quero saber quando que o Conselho sem ética vai avaliar algum caso de parlamentares envolvidos com orçamento secreto. Quando é que isso vai acontecer?
0: Glauber Braga também critica as chamadas.
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3: 20 horas e 59 minutos.
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